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7:06 na Primeira Associação Rádio. Um abraço todo especial para minha amiga Ana Ruela, tá sempre ligada com a gente. Valeu, Ana. Um abração para você, dizendo que está trabalhando bastante, né? Então tá certo, minha amiga. Um abraço também para Juarez de Conceição do Castelo. Valeu, Juarez. Um abraço para você, Beatriz, também participando com a gente aqui do Castelo. Um alô pro nosso amigo Paulinho, lá de Venda Nova, também deixou a dica musical. Para você participar, fique à vontade. 3542-1017. Você deixa sua dica musical e manda aquele beijo especial ao seu grande amor. Pedro Guedes. Setembro. Hoje, 1º de setembro, né? Começamos mais um mês maravilhoso.

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1: Horas e 32 minutos na primeira ação do seu rádio. Um abraço todo especial para minha amiga Lena, lá de São Rafael. Obrigado pela sintonia, Lena. Tudo de bom. Mais boa noite para você também. Um abraço para minha amiga Ângela, em Conceição do Castelo. Tá sempre ligado com a gente. Valeu, Ângela. Aquele abraço. Minha amiga Carol, tá curtindo a programação lá. E a Tílio Vivaco também deixou a dica musical. Valeu, hein? Muito obrigado pelos elogios e também pela dica musical, pela participação. Clima tempo. Quarta-feira, o avanço de uma rápida frente fria pelo Espírito Santo muda as condições do tempo em todo o estado. Pela manhã, age instabilidade se forma no sul do estado e avançando em direção às demais áreas do estado. No decorrer do dia, previsão de chuva rápida e também temperatura cai um pouco. Na Grande Vitória, mínimo 17, máximo de 24 graus. Região Sul, muitas nuvens e previsão de chuva rápida em alguns momentos do dia. Nas áreas menos elevadas, a temperatura mínima é 17 graus e máxima de 23 graus. E nas áreas mais altas, a mínima é de 13 e máxima de 21. Na região Serrana, mínima de 14 e máxima de 22 graus. Clima tempo, segundo Icapé para essa quarta-feira. Começamos nossa reta final do Noite de Amor com Ana Carolina. Me levar. Muito obrigado pela sintonia e ótima noite.

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0: 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Rádio Táxi fechando minha participação de hoje, feito pra durar.
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0: Amanhã, se Deus quiser, estaremos de volta a partir das 8 da noite com mais uma edição romântica do Noite de Amor, que tem oferecimento todo especial de Destaque Móveis em Castelo, com os seus móveis em 10 vezes no cartão e 18 vezes no carnê. 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

0: nada do que pedir. Pedi a Deus para ser forte, a fim de executar projetos grandiosos, e ele me fez fraco para conservar-me humilde. Pedi a Deus que me desse saúde para realizar grandes empreendimentos, e ele deu-me a doença para compreendê-lo melhor. Pedi a Deus riqueza para tudo possuir, e ele deixou-me pobre para não ser egoísta. Pedi a Deus poder para que os homens precisassem de mim, e ele deu-me humildade para que dele precisasse. Pedi a Deus tudo para gozar a vida, e ele me deu a vida para gozar de tudo. Senhor, não recebi nada do que pedi, mas deste-me tudo o que eu precisava. E quase contra minha vontade, as preces que não fiz foram ouvidas. Louvado sejas, ó meu Deus, entre todos os homens, ninguém tem mais do que eu. Amém.
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0: compadre, quarta-feira, bora!
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0: Alô, alô, alô, alô, Castelo, bom dia, sul do estado do Espírito Santo. Parte do estado do Rio de Janeiro, Minas Gerais, a nossa querida região serrana, meu aí. Quarta-feira, 2 de setembro, 5 horas, quase 7 minutinhos e hoje até às 8. Tocando muitas músicas, informações, levando até vocês muitas alegrias. 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

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Aí, canal aberto, pode ligando 3542-1017. Deixa aquele alusão especial pra quem você quiser e a sua música preferida aí. O WhatsApp é muito fácil, 28 3542-1017. E dentro de nossa programação, nós teremos hoje, quarta-feira, a oração com Regina Vidigal. E daí? Às 6h30, né? Às 6h30, vamos tentar falar lá em Vitória com o nosso pesquisador de preços, nosso amigo Érico.

0: dona de casa, acordou agora, já fez o cafezinho, tá preparando aquele delicioso almoço.
1: Bom dia, irmão.
0: Pra você que está dando aquelas primeiras vassouradas nas avenidas dos nossos municípios. Tá fazendo aquela geral, aquela coisa. Tá chovendo, mas eles estão fazendo aquela geral, aquela limpeza, né? Pra você, padeiro querido, caprichando aqueles deliciosos pãezinhos. Pra você da Polícia Militar, a Polícia Civil, os nossos vigilantes, aos nossos... Ah, sim, olha... Policial Penal. Oi, o polícia. Ai, sim, os agentes penitenciários. Pra você do Corpo de Bombeiros. Pra você do SAMU. Pra você da Polícia Rodoviária Federal. Pra você, policial federal. Médicos, médicas, enfermeiros, enfermeiras. Os funcionários dos hospitais. E também, é claro, os enfermos. Pra você que tá transportando o futuro do Brasil, as nossas criancinhas para a escola, as nossos professores. Ei, pra você que está abrindo seu barzinho agora, a sua lanchonete. Pra você que está no hortifruti, você que está agarradinho na teta da vaca. Por aqui já são quase 5 horas e 7 reais, por aqui começando esta quarta-feira super gostosa.

0: 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E aí? Olá, meu amigo Braz Esquitino e a dona Marli. Bom dia! Bom dia, seu Chico! Oi, vem cá comigo aqui. Quem vem aqui? Você aí, pode vir, Repolho. Repolhinho. Ô, Repolho, fala aí.
1: Bom dia, bom dia, bom dia, radialista. Bom dia. Te desejo uma ótima quarta-feira, um bom serviço. Um alô para todos os ouvintes que estão ligados na 101,7. Valeu, o Repolho está aqui, mas está ligado, valeu. Dá um alô aí, ó, para São João da Barra, Atafona, todos os moradores lá, valeu, ali no bairro Brasil Pimenta, os moradores do bairro Novo Parque, todos os ouvintes aí de Bairro Real, todos os ouvintes.
0: Beleza, pura, vem mais um aqui. Quem é o cantor aqui? Olha ela aí. Oi! Bom dia!
2: Bom dia, José Augusto. Quem fala aqui é Peonilha. Gostaria hoje de pedir a música Franguinho na Panela. Oferecer para Maria Auxiliadora Prenholato, de Cachoeiro de Itapemirim, que está fazendo aniversário hoje.
0: Oi, Maria Auxiliadora! Parabéns, amiga! Tudo de bom para você. Muita saúde, Deus abençoe sempre. Minha amiga Luísa Dir de São Caetano, Rio Novo do Sul. Ô, Luiz! Acabou de tocar a guria mesmo aí, viu, Luiz? Bom dia, Zé Augusto, toca aí pra nós aí, uma música bem bonitinha aí, quem tá falando aqui. Chovemos, veremos, Batista. Oi, Batista, bom dia. Olha aí, quem vem aqui, nosso amigo Ramon Lambranho e a dona Tânia. Bom dia, Ramon. Olha, aquela resenha ontem foi maravilhosa, deixa aquele abraço maravilhoso pros amigos aí. Tá legal, Ramon? Isso, vem cá mais uma aqui. Oi, a dona Tânia, né? Caprichou.
3: Bom dia, José Augusto. Senhor Vassil Costemano e a Lúcia Salão, defensor Gira Monteiro. Bota a música aí, bem bonita, meu amigo. Tchau, obrigado.
0: Deixa comigo, amigo. Deixa comigo. Oi, aqui chegou. Oi.
4: Bom dia, amigo José Augusto. Bom pela Lúcia do Conjante. Se você puder tocar uma música aí bem bonitinha, eu ofereço pra Beco, pra mim, ofereço pros meus filhos, pros meus amigos. Aí fica assim, amigo. Bom dia.
0: Tá legal. Tchau, tchau. Obrigado aí pelo carinho, por essa gostosa sintonia. Ô, José Adão Polonini. Oi, pessoal de Vargem Alta. Geronildo Sansão, grande garoto. E o Matheus, hein? O Matheus tá virando pro canto, eu tenho certeza. Matheus, o Cássio, né? O Lúcio. É, vai lá. Oi. É, gente. Vou nessa comigo aqui. Zé Adão, sou Tote, ô Tote! Nosso amigo Paraíba, grande Paraíba! E o Jaime da distribuidora, também sempre ligadinho, obrigado aí pelo carinho, por essa gostosa sintonia. 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
0: Aqui na primeiraça, 5 horas R$ 28. Tô voltando já, pera aí. 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

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E daqui a pouquinho, às 6 horas, aí a oração com ela, Regina Vidigal, daqui a pouquinho. Ô, Brejês, bom dia, bom dia. Né, Frenivo, Frei Ricardo, o Frei Vanderlei, a rapaziada ligada aí, olha. Obrigado aí pelo carinho, tá bom? Bom dia, Zé Augusto. Toca uma música pra mim aí, bem bonita aí, olha. A Cultura FM, a primeiraça do Sul do Espírito Santo aí, a música bem bonita aí, tá bom, né? Olha, o pessoal acha daqui, tá legal? Mas vai outra por enquanto aí, tá bem assim, ó. Oi!

0: aí do amanhecer.
1: 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Ei, vem cá, vamos ver quem tá querendo aqui comigo aqui. Fala aí, ele não fala o nome.
2: Bom dia, meu amigo José Augusto. Toca forró da água, meu amigo.
1: Ei, só na hora que você falar o seu nome eu faço pra você, tá legal? Vamos ver aqui. Oi, Edésio.
3: Bom dia, bom dia. Sou Edésio do Funil, Bimbolo do Sul, Baixo Funil.
1: Bom dia.
3: Toca limão no forró aí pra mim. Bom dia.
1: Bom
3: cultura,
1: dia.
3: Cultura que mereça. Só Cultura FM. José Augusto, um alô pra você. Pra a família toda, aí, pros amigos aí da Rádio
1: Obrigado,
3: Cultura.
1: Edésio.
3: Pra todo mundo da Rádio Cultura aí, valeu. Bom dia.
1: Bom dia,
3: José Augusto.
1: Bom dia,
3: bom dia. Bom dia. Eu sou Edésio do Bimbolo, Edésio. Mimundo do Sul, Baixo do Nil, manda alô pra mim aí.
1: Beleza.
3: Não se manda minha alô, não, hein?
1: Tá valeu, legal.
3: Bom dia.
1: Valeu, já foi aí, ó. Bom dia, Zé Augusto, chuveiro abençoado, nosso amigo Jajá, ô Renato Lodoro. E o Toninho, Jorge? O Toninho, vai lá falar com o Toninho. E aí, os meus amigos? Olha aí, os nossos caminhoneiros, motorista de ônibus, taxista aí. Bom, vamos nessa comigo então, aqui, ó. Ei!
4: Ah, seu Sérgio de Anão!

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0: Daqui a pouquinho, 6 horas, daqui a pouquinho, a oração com Regina Vidigal, e ó.

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por nós, pecadores, agora e na hora de nossa morte. Amém. Eis aqui a escrava do Senhor. Faça-se em mim segundo a vossa palavra. Ave Maria, cheia de graça, Senhor é convosco. Bendito sois vós entre as mulheres. Bendito o fruto do vosso ventre, Jesus. Santa Maria, Mãe de Deus, rogai por nós, pecadores, agora e na hora de nossa morte. Amém. E o Verbo Divino se encarnou e habitou no meio de nós. Ave Maria, cheia de graça, Senhor é convosco. Bendito sois vós entre as mulheres. Bendito o fruto do vosso ventre, Jesus. Santa Maria, Mãe de Deus, rogai por nós, pecadores, agora e na hora de nossa morte. Amém. Rogai por nós, Santa Mãe de Deus, para que sejamos dignos das promessas de Cristo. Amém. Oremos. Infundi, Senhor, como vós pedimos, a vossa graça nas nossas almas, para que nós, que pela anunciação do anjo, conhecemos a encarnação de Cristo, vosso Filho, pela sua paixão e morte na cruz, sejamos conduzidos à glória da ressurreição, por nosso Senhor Jesus Cristo, vosso Filho, que é Deus e convosco vive, na unidade do Espírito Santo. Amém.

0: Um bom dia, José Augusto.
1: Olá, Regina, bom dia.
0: Bom dia a todos os nossos queridos ouvintes da Rádio Cultura FM de Castelo. Bom dia a você que está ligadinho, né, com a gente desde amanhã. Já nesse criminho de chuva fresquinho, essa abençoada chuva que Jesus nos mandou nessa noite. Já agradecendo a Jesus por essa chuva, porque nós estávamos precisando. E também já entrando em clima de oração, colocando o nosso dia aos pés do Senhor. Colocando as nossas necessidades aos pés do Senhor. O nosso coração, o nosso falar. Que Jesus possa nos guiar no dia de hoje, em tudo. Estamos no mês de setembro, o mês voltado, nós católicos, para o mês da Bíblia. Que nós possamos mais ler a Bíblia, mais buscar entender a palavra de Deus, aquilo que Jesus fala para nós todos os dias, as respostas que nós precisamos encontrar em nossa vida. Abra sua Bíblia e lá você encontrará. Também quero dedicar esse dia de oração no dia de hoje ao mês amarelo, né, mês de setembro, dedicado a todas as pessoas que sofrem pela depressão, doenças mentais, pelo pânico, pela ansiedade. Que Jesus possa, neste dia de hoje, assim como curou a sogra de Simão, Ele possa também curar todas essas pessoas que sofrem pelo mal da depressão, da ansiedade, de qualquer tipo de doença mental. Te entregamos, Senhor Jesus, aos Teus pés no dia de hoje, as nossas necessidades. E nesse momento, vamos ouvir a palavra de Deus. Essa palavra que nos alimenta, que nos sustenta todos os dias. O Senhor esteja convosco, Ele está no meio de nós. Proclamação do Evangelho de Jesus Cristo segundo Lucas. Glória a vós, Senhor. Naquele tempo, Jesus saiu da sinagoga e entrou na casa de Simão. A sogra de Simão estava sofrendo com febre alta e pediram a Jesus em favor dela. Inclinando sobre ela, Jesus ameaçou a febre, e a febre o deixou imediatamente. E ela se levantou e começou a servi-los. Ao pôr do sol, todos que tinham doentes atingido por diversos males os levaram a Jesus. Jesus colocava as mãos em cada um deles e os curava. De muitas pessoas também saíam demônios gritando: Tu és o Filho de Deus. Jesus o ameaçava e não os deixava falar, porque sabia que ele era o Messias. Ao raiar do dia, Jesus saiu e foi para um lugar deserto. As multidões o procuravam, indo até ele. Tentavam impedi-lo que os deixassem, mas Jesus disse: Eu devo anunciar a boa nova do reino de Deus também a outra.

as cidades, porque para isso é que eu fui enviado. E pregava na sinagoga da Judeia. Palavra da salvação. Glória a vós, Senhor.

Meus queridos irmãos, Deus te vê. Deus te conhece, Deus me conhece pelo nome. Jesus sabe das necessidades de cada um de nós. E nesse dia de hoje, nesse evangelho, onde Jesus vai até a sogra de Simão, e ali a gente vê no evangelho, onde a própria palavra fala que Jesus entra na casa de Simão e vê aquela sogra sofrendo com a febre alta. Mas ali na palavra fala que pediram a Jesus. Significa que alguém ali intercedeu a Jesus para que pudesse curar aquela mulher, para que pudesse curar a sua sogra. E a gente vê a necessidade, meus queridos irmãos, de sermos intercessores um para o outro. Vivemos num mundo onde tantas pessoas, onde tanto nós precisamos de cura. Jesus conhece as nossas necessidades. Ele tem todo o poder de nos curar. Ele sabe a necessidade de cada um. Mas é preciso também dele ver a intimidade nossa até a Ele. O nosso desejo de chegar até Ele. E ter o desejo de pedir, de clamar a Ele aquilo que mais precisamos. Nós vemos que Jesus, ele se inclina sobre aquela febre que ameaçava aquela mulher. Ele se faz humilde, ele é humilde, mesmo sendo Deus. Ele abaixa e ali ele põe a mão sobre aquela mulher. Ele sendo Deus. Um gesto de humildade, de amor, de caridade. Ele vai e coloca as mãos sobre aquela mulher e ali ele cura ela. E o mais bonito de tudo, meus queridos irmãos, é que Jesus, ele fica ali enquanto aquela mulher é curada, ela não fica parada. Ela sai dali e começa a servir os discípulos. Como nós estamos vivendo? Como nós estamos sendo agradecidos ao Senhor? Porque quantas curas às vezes o Senhor nos faz? Será que nós estamos sendo agradecidos? Estamos fazendo aquilo que Jesus quer de nós após a cura? Ir à missão? Ir servir? E também dar a cura ao próximo? Nós vemos que Jesus ali não para. A mulher também não para. Assim como a mulher sai e começa a servir, Jesus também continua ali, expulsando os demônios, curando, libertando. E a multidão cada vez mais queria, né, que Jesus curasse, libertasse. E Jesus, para terminar o evangelho, ele fala: eu devo anunciar a boa nova do reino de Deus também a outras cidades, porque para isso é que eu fui enviado. E pregava em todas as sinagogas e judeias. Jesus não nos quer só num lugar. Ele quer que nós anunciamos em todo lugar. Ele quer que nós levamos a palavra em todo lugar. Ele quer que nós levamos o amor dele a todas as pessoas, porque ele curava pessoas e sem distinção, ele não escolhia. Ele não escolhia. Jesus não tinha orgulho, mas sim misericórdia. Ele tem misericórdia para conosco. E Jesus hoje nos chama a ter misericórdia uns com os outros, a levar a palavra sem distinção, a levar a cura a tantas pessoas que necessitam no dia de hoje. Como eu disse no início da nossa oração, o mês de setembro é o mês amarelo, onde somos voltados às pessoas dos suicidas, à depressão, à doença mental.
Quantas pessoas hoje estão sofrendo pela ansiedade, depressão, pelo pânico? E como é uma doença dolorosa, como é uma doença silenciosa, como as pessoas sofrem. Muitas vezes as outras pessoas que estão ao redor não conseguem entender. Mas eu sempre digo que um sapatinho bonito com a pedrinha dentro, a dor quem está sentindo só é quem está calçado. Por isso, meu irmão, nesse dia de hoje, vamos pedir ao Senhor a graça, a misericórdia, que Ele possa olhar por todas essas pessoas que sofrem por esse mal da depressão. Que Jesus possa olhar por todos que no dia de hoje sofrem pelas dores da alma. Essas dores que sufocam. Quantos e quantos amigos já se foram porque não aguentou. É preciso coragem, meu irmão. É preciso força. E é preciso que tenhamos intercessores por nós. Como vimos no Evangelho, alguém ali intercedia por aquela mulher. Que possamos também ser intercessores uns para os outros. O mundo está muito agitado. O mundo tem muita cobrança. E com isso, cada vez mais as pessoas estão doentes. Porque quanto mais você quer, quanto mais você trabalha, quanto mais você luta, muitas vezes mais doente você fica, porque você muitas vezes não consegue aquilo que deseja. Porque às vezes não é a vontade de Deus para você. Nem sempre aquilo que você quer é a vontade de Deus. E aí que você acaba se adoecendo. E Jesus hoje ele quer mostrar para nós que tudo é no seu tempo. Que nós precisamos ter uma intimidade com Ele. Deixar Ele agir na nossa vida. Deixar Ele ser o nosso Deus. Deixar Ele nos guiar. Ele nos capacitar. Por isso, Senhor Jesus, nessa manhã, eu te peço, Senhor, concedei-nos, Senhor, a serenidade necessária para aceitar as coisas que não podemos modificar. Coragem para modificar aquelas que podemos. E sabedoria, Senhor, para distinguir uma das outras. Só por hoje, Senhor. Muito obrigada, Senhor, por esse dia de hoje.

0: sou um milagre e estou aqui. Meu irmão, acredita isso hoje. Você que está desanimado hoje, você que hoje se sente fraco na fé, você é um milagre. Se você já acordou, se você já abriu seus olhos, se você já pôde respirar, agradeça a Deus. Você é um milagre. Quantos que deitaram e não acordaram? Creia nisso. Levanta sua cabeça, erga-se. Você pode, você é capaz. José Augusto, nós temos aniversariantes.
1: Sim. Alguns aniversariantes desta quarta-feira, dia 2 de setembro, tá aqui comigo.
2: Parabéns pra você.
1: Olha, completando mais um ano de vida aqui, olha. É a Maria Auxiliadora Prenholato de Cachoeiro da Vimirim, a Thaís da Silva Negrini de Castelo e ali no São Quirino, 98 anos, a minha amiga Dona Cecília Luzório Marques. Aos nossos aniversariantes, paz, saúde e que Deus abençoe sempre.
0: Amém. 98 anos é muita sabedoria para nos ensinar,
1: verdade.
0: Hein?
1: Vamos mandar um pedaço de broa para nós.
0: Ô, oh, delícia.
1: Falou, né? Ela.
0: Ela falou?
1: Falou.
0: Oh.
1: Ei, Dona Cecília. Pode mandar para cá que a família agradece. Parabéns.
0: Ó, que agradecem. Vamos para os avisos da nossa paróquia, né? É... Sábado, dia 5/9, Alto Chapéu, missa, 17 horas. São Vitório, 17 horas. Domingo, 6/9, Córrego da Prata, 7 horas. São Pedro, 7 horas. Patrimônio do Ouro, 9 horas. Corumbá, 9 horas. Bateia, 11 horas. Monte Alverne está em festa. Monte Alverne é uma comunidade vizinha, né? Comunidade vizinha, onde eu faço parte também, né? Faço parte da comunidade do Limoeiro, mas também faço parte da comunidade de Monte Alverne, né? E vamos estar em festa. A Nossa Senhora de Monte Ibérico. É, vamos lá, 10:30, chegada do apostolado da oração, em seguida procissão. 11 horas, Santa Missa Festiva, animada pela comunidade local. Após a missa, haverá almoço, leilão de variedades, prendas e animada seresta. Traga sua família e venha participar desse momento de fé e tradição. Esperamos por você. Realização do Conselho Comunitário de Monte Alverne. Atenção, bem, não vai ter Pix, então somente dinheiro. Então... Para quem aí vai sempre contando aí em pagar com Pix, não vai ter, somente dinheiro. Então, dia 6 de setembro, próximo domingo, festa de Nossa Senhora Monte Ibérico em Monte Alverne. Todos nós reunidos lá, comemorando, né, com uma comunidade. Morro Vênus também tem missa às 17 horas. Terça-feira, dia 8, Fazenda das Flores, 19 horas. Convidamos para participar do tríduo em louvor a Nossa Senhora da Consolação, dia 1 e 3 de setembro, na Igreja Matriz. Nessa sexta-feira, dia 4 de setembro, missa solene às 7, 9 e 19 horas. Próxima sexta-feira, dia 4 de setembro, haverá adoração ao Santíssimo na Igreja Matriz, com início após a missa das 9 horas, encerrando às 18 horas. Encontrão regional de circo bíblico para os grupos de refletindo da cidade do interior, dia 20 de setembro, das 7 a meio-dia, no salão do centro comunitário. E agora chegou aquele momento especial, né, José Augusto? Aquele momento de nos consagrar a Nossa Senhora, né? Quero fazer o agradecimento ao Draico, à Luana, ao Dr. César, que abre as portas para nós, né, para estarmos evangelizando. Então vamos consagrar nesse momento a Nossa Senhora, as nossas famílias, todos os nossos doentes, todos aqueles que nesse momento estão entrando no centro cirúrgico para fazer uma cirurgia. Quero colocar o Wallace, meu sobrinho. Quero colocar todos aqueles que necessitam hoje de um milagre em sua vida. Mãezinha, olhai por cada um de nós, pelas nossas famílias. Ó minha senhora, ó minha mãe, eu me ofereço toda a vós e em prova da minha devoção para convosco. Eu vos consagro nesse dia os meus olhos, os meus ouvidos, a minha boca, o meu coração, inteiramente todo o meu ser. E porque assim sois vossa, ó incomparável mãe, guardai-me e defendei-me como filha e propriedade vossa. Amém. O Senhor esteja convosco, Ele está no meio de nós. Abençoe-vos Deus Todo-Poderoso, Pai, Filho e Espírito Santo. Amém. A todos um bom dia e que Deus abençoe a todos.

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5: Compadre, é difícil falar lá em Vitória, não, juntamente com o nosso amigo vascaíno Érico, né? Tá aí, olha. 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E olha, a cotação do café nós temos aqui, tá bom? Só lembrando a vocês aí, olha, que esses preços aí foram comercializados ontem no Centro de Comércio Café em Vitória. E olha aí, o café arábica bebida dura foi comercializado a saca R$ 1.603. O café arábica bebida ri foi comercializado a saca a R$ 1.263. E o café conilon tipo 78 a saca de 60 quilos foi comercializado a R$ 963 a saca. 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Se eu conseguir falar na auditória, a gente vai voltar, mas tá difícil, tá legal? Segura aí, beleza!
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5: A esposa Maria Fuzé Fiorese, filhos e netos, comunicam com pesar o falecimento do senhor Fidélio Luiz Fiorese. 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Desde já, os familiares agradecem a todos que comparecerem a este ato de solidariedade humana. Estamos comunicando com pesar o falecimento do senhor Fidélio Luiz Fiorese.
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Daqui a pouquinho, às 7 horas, temos aí o programa eleitoral gratuito e obrigatório. Onde nós vamos ouvir as conversas, né? As falas dos nossos candidatos. Aí você vai escolher um. Certo, certo. E aí? 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E olha aí, opa aí, rapaz, olha aí, chuva forte. Todo o estado do Espírito Santo entra em alerta de tempestade nesta quarta-feira. O alerta abrange os 78 municípios e prevê chuva de até 50 milímetros e vento de 60 km por hora e granizo. É, vamos ficar de boa aí, né? É, fica de boa só. Tá legal? Legal, nossa amiga Edmilson Lazzarini, o motoboy de Ponte Nova, Minas Gerais. Aí, ó. É, olha só, bom dia, Zé Augusto, bom dia, Edmilson. Olha aí o mineirinho Caúbe, o Caúbe e a Dona Vera mandando aquele abração todo especial para os conterrâneos, tá legal? Esse aí, nosso amigo Pedro Págio Pica-Pau, grande garoto aí, olha. Valeu, Pedro, aquele abraço aí. Bom dia, Zé Augusto, Patrick Los Netos, bom trabalho pra você e pra nós também aí. Certo, certo. E olha aí, deixando aquele abração aí, olha, essa rapaziada aí, moçada aí, da Farmácia Central e Hiper Central, olha, você não pode perder as promoções da Farmácia Central, olha. 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Oi, vamos nessa comigo? Não esqueça, hein? Daqui a pouquinho, às 7 horas, tem o programa

0: tem que ser agora, né? Te prometo e te faço, meu eterno amor, agora.
1: Comigo. 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E olha, vem chegando aí o horário eleitoral gratuito e obrigatório.

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0: na Companhia do Bem. No ar, a Rádio R15, a voz do presente e do futuro de todos os capixabas. Eu sou Letícia Lima, trazendo pra você tudo o que tá acontecendo de bom no Espírito Santo. E olha quem já tá aqui comigo, o governador Ricardo.
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0: 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E quem ouviu o nosso programa já sabe, a Rádio R15 também ouve você. Bom dia, quem tá na linha?
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0: E com essa ótima notícia, a gente encerra o programa de hoje. A Rádio R15 fica por aqui. Até a próxima!
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0: Aqui na primeira aça, 7:35. 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Rapidinho aqui no WhatsApp, Zezinho. Bom dia, meu amigo Edis Viana, sempre ligado aí. Obrigado aí pelo carinho aí, tá bom, Edis? Tem aí a dona Maria José também, sempre ligadinho. E a Noêmia do bairro Niterói. 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
1: Compadre, bom, né, rapaziada, aí, sempre ligadinho conosco aí, na Rua do Convívio, aí, no Bar do Alevi, ô, Vanessa, bom dia! Já tá tomando aquele cafezinho maravilhoso, né, Vanessa, aí? Daqui a pouquinho o pessoal vai tomar aquele café também, o Jonas Mardigan.

0: todo mundo tomar aquele cafezinho, Vanessa. Valeu, Vanessa, aquele abraço e obrigado pelo carinho, por essa gostosa sintonia. O Heron lá do Maimi e o Cícero também mandou pra aquele cafezinho aí. Bom, por aqui chegando ao finalzinho de mais uma super edição do nosso querido programa Acordando com a Vida. Volto nesta quinta-feira às 5 da matina, claro, se o nosso bom Deus nos permitir. 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Tchau, Castelo! Tchau, sul do estado do Espírito Santo, hein? A nossa querida região serrana, meu. Quarta-feira maravilhosa, super gostosa, até lá.
1: Ah, seu Sérgio de Anão.

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0: fazer parte do Janeiro, parte de Minas Gerais, região Serrana. Bom dia! Pessoal também nas praias. São mais de 36 municípios. Todo mundo curtindo, todo mundo na mesma sintonia. 101.7. Pessoal pela internet também, galera online, de Castelo para o Mundo. Essa é a nossa rádio. Cultura. E o nosso show de todas as manhãs.
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0: Começando nessa super quarta-feira, hoje dia 2 de setembro de 2026. Alô, você aniversário do dia. Parabéns pra você. Mais saúde pra você que tá fazendo aniversário hoje, dia 2. Saúde mesmo, vamos para o nosso vídeo maravilhoso. E você liga para participar com a gente, para mandar o seu alô, para o aniversariante do dia, para pedir o seu sucesso. Liga para a Cultura, 3542-1017. Pode mandar o zap também. Mensagem de texto, mensagem de voz. E a sua participação até às 11 com a gente aqui. E também com a gente nas manhãs de quinta-feira. 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Também com a gente no nosso show. 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
1: Às vezes serão dias de chuva, às vezes serão dias de sol, mas em todas as vezes, com certeza, Deus nunca te deixará só. Que hoje Ele abençoe, ilumine, cuide e guarde você. Leve a saúde, o amor, a fé, a felicidade para o seu lar e te proteja de tudo que não for bom.

0: 8h10. Yeah. A nossa rádio é essa aqui, ó.
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0: 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Certíssimo? Curtindo a Cultura, em casa, no carro, no trabalho, esteja onde estiver, super quarta-feira pra você, tudo de bom, vamos nessa!
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2: Nessa quarta, o avanço de uma rápida frente fria pelo Espírito Santo muda as condições de tempo em todo o estado. Pela manhã, áreas de estabilidade se formam no estado e avançam em direção às demais áreas do estado no decorrer do dia. Previsão de chuva rápida e fraca, a moderada intensidade em todas as regiões. As temperaturas caem um pouco em todas as regiões também, né? Previsão para a região sul de Igapé. Muitas nuvens e previsão de chuva rápida em alguns momentos. Áreas menos elevadas, temperatura mínima de 17 graus e máxima de 23. Áreas altas, mínimo de 13 e a máxima de 21 graus. Região serrana, muitas nuvens e previsão de chuva rápida em alguns momentos. Áreas menos elevadas, temperatura mínima de 16 e a máxima de 24. Áreas altas, mínima de 14 e a máxima de 22 graus.
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0: Ney Carvalho, bom dia.
1: Bom dia, Romildo André, bom dia aos ouvintes da Rádio Cultura FM. A Guarda Civil Municipal de Cachoeiro de Itapemirim apreendeu 19 pinos de cocaína nesta última terça-feira, dia 1º de setembro, no bairro Teixeira Leite. A ocorrência aconteceu durante uma ação de patrulhamento preventivo na região. Segundo a Guarda Civil Municipal, os agentes perceberam dois homens durante a ronda. Ao notarem a aproximação da equipe, os suspeitos fugiram do local. Diante da movimentação, os agentes realizaram buscas nas proximidades para verificar a situação. Durante a averiguação, a equipe encontrou uma sacola enterrada em uma área de barranco. Dentro do material, os agentes localizaram 19 pinos de substância análoga à cocaína, com peso aproximado de 20 gramas. A Guarda Civil Municipal recolheu o material e encaminhou ao Departamento de Polícia Judiciária para as providências cabíveis. Até o momento, não há informações sobre a prisão dos suspeitos. Um homem foi detido pela Guarda Civil Municipal de Cachoeiro de Itapemirim na tarde desta última terça-feira, dia 1º de setembro, no bairro Valão, após tentar fugir de uma abordagem, desacatar e ameaçar a equipe de guardas. Durante a checagem da documentação, os guardas constataram que o infrator não possuía permissão para dirigir. O homem foi conduzido à delegacia para a adoção das medidas cabíveis pelos crimes de desacato, ameaça e desobediência. Na tarde desta última segunda-feira, dia 31 de agosto, agentes da Guarda Civil Municipal de Cachoeiro de Itapemirim realizaram um atendimento de assistência comunitária na Avenida Beira Rio, área central da cidade. A equipe foi acionada por moradores informando sobre um idoso que havia sofrido uma queda e machucado a cabeça. Prontamente, a equipe isolou a área para garantir a segurança da vítima, ofereceu suporte inicial de acolhimento e acionou o serviço de atendimento móvel de urgência. Os guardas permaneceram no local prestando acompanhamento e proteção até a chegada da ambulância do SAMU, que assumiu os procedimentos médicos necessários. 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
5: Bom dia! Boa quarta-feira pra você e você, gente boa. 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

0: 11. O nosso show está no ar.
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0: Voltando 20 para as 9. Bom dia.
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0: Felipe Rodrigo Temporais.
4: Bom dia. Só aviso, só, pessoal.

0: você liga, é só sucesso. Bad Bunny. DTMF. Um sucesso na nossa primeiraça. Abraço que vai estar ligada com a gente aí, né? Bom dia aqui pro nosso amigo, o Aderildo Costa, lá de Gondorô. Alô, Aderildo. É o juiz de paz do Gondorô, tá sempre ligado com a gente, né? Abraço, meu amigo. Ademir Botafoguense, tá ligado? Tá curtindo, Ademir? Beleza, irmão? Curtindo a programação lá no Santo Agostinho. Isso aí. Renata Bernabé. Mestre, fala sobre nossa amiga Amizade. Grande Amizade. Alô, Amizade. A Esther, a comida nacional da Amizade em frente à Caixa Econômica do Centro de Castelo. O Valdeci, tá ligado com a gente lá em Cachoeiro, mandando abraço aí pra toda a galera do bairro Aeroporto. A Luísa, também tá ligadinha com a gente em Conceição do Castelo, pedindo a sua música e nossa programação, mandando abraço pra todo o pessoal. Curtindo a programação da primeira. Certinho. Fala, Luiz! Luiz Carlos, somos um dos Usa. Tá ligado? Abraço, meu querido. Abração também, nosso amigo. Carlinho Paletó. Sempre ligado. Alô, Natalina! Tá curtindo? Mandando alô também, Natalina.
1: Oi, Romildo André. Bom dia. Eu gostaria que colocasse aí na agenda dos aniversariantes o nome de Vanderly Marinato, que hoje está fazendo aniversário.
0: Opa! Bacana. Vanderly Marinato. Aniversário de hoje, felicidade. Daqui a pouquinho o nosso mini show de hoje.

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1: Dicas de saúde, dicas pro seu inverno, né? Olha, alimentação saudável, hein? Coma frutas, legumes e verduras para fortalecer o sistema imunológico. Cuide-se bem e saúde para você.
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3: Boa! Toda quarta-feira tem um mini show, né, gente boa? Você participa com a gente aqui no nosso WhatsApp e deixa quatro dicas do seu artista preferido aí. Fica à vontade, viu?
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3: Só mandar um zap pra gente aí. 28-3542-1017. Vamos nessa.
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3: Mini show. Tá na quarta, a partir das 9 da manhã tem o nosso mini show e hoje vamos atender aqui a nossa amiga Rosa Helena Batista de Pedra Azul. Pediu quatro músicas aqui com Diego Vitor Hugo. Suas dicas aqui, a gente vai atender com muito carinho. Abraço ao pessoal de Pedra Azul e é uma bacana sempre participando com a gente, galera ligadinha. Pessoal, manda zap pra cá, manda um alô, pede sucesso. Abração pra vocês aí. Então, Rosa Helena, hoje o mini show é pra você. Vamos nessa!
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você liga, é só sucesso. 921 foi o nosso mini show de hoje. Com o Diego Vitor Hugo. Aí com o Dilcinho, né? Que atual pra ex. Também. Entregador de flor. Desbloqueado e tubarões. Dica da Rosa Helena Batista, lá de Pedra Azul. E amanhã. Estaremos aqui com aquela programação especial também, né? E o nosso mini show volta quarta que vem. Toda quarta, mini show no nosso show da manhã. Você pede quatro só. Se você preferir, curte aqui no nosso show da manhã. Certíssimo. Beleza. Alô, Joaquim. Joaquim tá ligado com a gente lá em Burarama, né? Pedindo a sua música pra sequência da vovó logo mais às 10, irmão. Beleza? Ana Cláudia Ferreira, ligadinha com a gente em Conceição do Castelo, também deixando aqui a sua dica musical. Isso. Alô, Fogão. Fogão tá sempre ligado. Tá mandando abraço aí pra toda a galera da Procuração da Cultura. Também a Jéssica Oliveira. Para as pessoal de Celina, Casa de Alegre, galera ligadíssima, galera curtindo, a número 1 do sul do estado, vamos nessa.

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1: Na Cultura, primeira ação do inverno, agora 9:22. 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

0: Humberto Rocha, meu amigo, um ótimo dia.
1: Um ótimo dia para você também, amigo Romildo André e ouvintes do Show da Manhã da Cultura. Quarta-feira, 2 de setembro de 2026. Hoje é o dia do repórter fotográfico. Nossa igreja celebra a bem-aventurada Ingrid, a lua é cheia. 245 dias se passaram, 120 faltam para terminarmos o ano. E a frase da manhã é do Pierre de Coubertin. O que importa na vida não é tanto o triunfo, mas o combate. O essencial não é ter vencido, mas ter lutado bem. Um homem de 47 anos foi preso pela Polícia Civil em Guarapari, suspeito de estuprar a própria filha, a enteada e uma vizinha. Os abusos vieram à tona cerca de 10 anos após terem ocorrido, mas a investigação só teve início no dia 15 de agosto, após a filha do suspeito denunciá-lo à polícia. Após essa primeira denúncia, os policiais conseguiram chegar a outras duas vítimas que apresentaram informações semelhantes e coerentes, o que ajudou a formar o conjunto de provas da investigação. O titular da Delegacia Especializada de Proteção à Criança e ao Adolescente e ao Idoso de Guarapari, o delegado Rafael Gobi, informou que o suspeito, ao tomar conhecimento da investigação contra ele, pediu demissão do trabalho com a intenção de fugir para o Maranhão. Então, de posse de todas as informações que tínhamos à disposição, nós representamos pela prisão temporária desse indivíduo e também pela busca e apreensão domiciliar, considerando que ele encaminhava foto de armas para as vítimas como forma de intimidá-las e não proceder com qualquer registro criminal contra ele, explicou o delegado. Prisão do suspeito ocorreu no dia 21 de agosto, quando os policiais deram cumprimento aos mandados de prisão e busca de apreensão. No momento da prisão, o suspeito confessou os crimes cometidos contra as vítimas quando elas ainda eram crianças. E o plenário do Supremo Tribunal Federal terá que decidir o futuro das investigações que apuram a relação do ministro Alexandre de Moraes com o banqueiro Daniel Vorcaro, dono do Banco Master, liquidado em novembro pelo Banco Central. Mensagens extraídas do celular do banqueiro dentro do inquérito sobre fraudes bilionárias do Master revelam uma série de interações atribuídas pelos investigadores a Vorcaro, Moraes e pessoas ligadas à família do ministro. As conversas incluem um suposto pedido do banqueiro para que o ministro interferisse a seu favor na atuação da Procuradoria-Geral da República, comandada por Paulo Gunet. As investigações também confirmaram que o escritório de Viviane Barsi de Moraes, esposa do ministro, mantinha um contrato de 131 milhões com o Banco Master. Além disso, foi revelado agora que o contrato chegou a ser editado por Moraes. 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

0: dia. 9:37, a nossa rádio tá aqui.
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0: Solange Almeida, segue Victor.

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Agora você liga, é só sucesso. ADM Boys Drive Movie, nosso show da manhã. Seguinte, gente boa. 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

0: parabéns, felicidades para a dona Cecília Osório Marques, 98 anos, lá em São Querido. Alô, dona Cecília, parabéns. Felicidades também para a Thaís Deciles Negrini, de Castelo. E também a Maria Auxiliadora Parenolato, de Cachoeiro de Itapemirim. Saúde e muita paz.
1: Saúde e muita paz.
0: Amor e alegria.

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1: Na Cultura, nossa rádio, agora faltando 7 para as 10, hora para você de Unimed Sucapixaba. 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Vem aí a sequência da vovó.
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0: vão rolar quatro de antigamente que não saem da mente. Quatro sucessos do tempo da vovó, do vovô, do papai, da mamãe, dos titios. Quatro músicas da sua época também, tá? Agora na cultura, o show da manhã arrebenta o baú e traz pra você Sequência da Vovó. Quatro, quatro, quatro, quatro, na sequência.
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2: Bora, vovó, bora recordar? Começar então, atendendo o nosso ouvinte. Primeira de hoje, I Say a Little Prayer, gravada por Gloria Gaynor, lançada originalmente no álbum I'll Be There. Ano do lançamento do álbum, 1995, né? Com relançamentos posteriores em coletâneas, como originais de Gloria Gaynor. A canção original foi um grande sucesso na voz de Johnny Warwick em 1967 e Aretha Franklin. 1968, ganhando aí uma releitura marcante no estilo The Soul, na voz de Gloria Gaynor, nos anos 90. Pra começar então, recordando os bons tempos, I Say a Little Prayer for You, Gloria Gaynor.

0: da vovó de hoje, do fundo do baú. A versão de Baby Need Your Loving, gravada por Cole Calton, foi lançada oficialmente em 1982, né? A regravação do clássico de Soul Music, lançado originalmente pelo grupo Four Tops, em 1964. Acordamos também, hoje na sequência, levou bola de Urbana Índios, Astronauta de Mármore, com Leão de Nós, e I Say A Little Prayer For You, com Gloria Gaynor. Amanhã de volta, vovó, com o seu baú, pra você matar a saudade.
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0: Com você, Orlando Luiz, bom dia.
1: Romildo, bom dia para todo mundo que está ligado aqui na Cultura, acompanhando o show da manhã. E houve mudanças no secretariado da Prefeitura Municipal de Mucuri. O prefeito da cidade, Sérgio Anequinho Camarão, deu posse a Valdir Pastor, que substitui Elton Moreira na Secretaria de Obras, Infraestrutura e Serviço Urbano. O prefeito disse à reportagem da Cultura que Valdir já atuava na secretaria, tem experiência e é de sua inteira confiança para dar sequência aos trabalhos. Secretaria que tem 85 funcionários e ontem mesmo o novo secretário já atuava no serviço de asfaltamento do bairro Alto Cruzeiro e também do Pau D'Alho. O prefeito citou as reformas da Escola São Vicente, na zona urbana, do Jardim da Infância e da Escola Erci Arruda, em São Gabriel, além das obras de maior vulto que a prefeitura terá o apoio do governo, como a reforma da sede, o Museu de Silvio Cardoso e a estação rodoviária. A tradicional festa do carro de boi este ano em São José do Calçado terá um show sertanejo nacional, confirmada a presença da dupla Gina e Geno, cantando seus famosos sucessos. A festa será na próxima segunda-feira, feriado da Independência. O show será no Parque de Exposição da Divinéia, onde também será... vão se apresentar também Matheus Araújo, Pedro e Juan. Na Praça Pedro Vieira, haverá o desfile do carro de boi às 11 horas e o desfile escolar 3 horas da tarde. 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Amanhã nós voltaremos na região dos Vales do Café. 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
2: Ótima quarta-feira pra você, reta final do nosso programa. Daqui a pouquinho, Luiz Manchu pra mais um Cultura Esportiva. 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

0: Bona, agora tu não vai tomar nenhum dozinha pequena, mas eu.
1: Hoje eu não posso.
0: Não um pouquinho.
1: Não dá hoje, não.

0: você liga, é só sucesso. Me foi o Caio, finalizando o nosso show da manhã. Abraço ao seu amigo César Magalhães, né, diretor da revista Estilos, tá ligado com a gente? Abraço, meu irmão. Também o Vinícius, lá em Conceição do Castelo, galera ligadinha. Amanhã, gente, tem mais show da manhã.
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ouça e reflita. Às vezes serão dias de chuva, às vezes serão dias de sol, mas em todos eles, com uma certeza, Deus nunca te deixará só. Que hoje ele abençoe, ilumine, cuide, guarde você. Leve a saúde, o amor e a fé, a felicidade para o seu lar e te proteja de tudo o que não for bom.

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2: Chegando, Luiz, uma show pra mais um Cultura Esportiva. Quarta-feira maravilhosa, abençoada pra você, na sua casa, no seu carro, no seu trabalho, pra você, pra família, pros amigos de trabalho. Saúde, paz, e até amanhã pra mais um Show da Manhã, se Deus quiser. Valeu, gente, tudo de bom mesmo. Tchau, tchau.
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0: dia, galera. Bom dia a você, melhor ouvinte do mundo. Você que acabou de curtir o Romildo André, o locutor simpatia e grandalhão da cultura, apresentando o show da manhã desta quarta-feira chuvosa, dia 2 de setembro de 2026. Dia 2 de setembro é o dia do florista. Florista é aquele profissional que trabalha com flores e também com as plantas, né? No dia dos floristas, nós vamos abraçando o cachoeiro de Itapemirim, a nossa querida capital secreta do mundo. Rapaziada das comunidades de São Vicente, Usina São Miguel, Pacutuba, obrigado pelo carinho. Carinho que nós temos também pelo pessoal da região serrana, a turma lá de Alfredo Chaves, Rio Novo do Sul, Vargem Alta, Domingos Martins, e sempre lembrando também das comunidades castelenses, Monte Pio, Córrego do Ipê, Ribeirão do Meio, obrigado pelo carinho. Carinho que nós temos e todo mundo sabe pelas famílias que estão sempre sintonizadas na cultura. Hoje eu abraço todos da família Favoreto, Lordelo, família Moura, Santos, família Bravim e todos da família Lousada, obrigado pelo carinho. E hoje, Romildão, quarta-feira, dia 2 de setembro. Tem gente aniversariando por aí?
1: Parabéns, parabéns, parabéns pra você.
0: 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Aniversariante do dia de hoje, a minha grande amiga, né? Dona Cecília Luzório Marques, lá no São Quirino, hein? 98 anos da Dona Cecília, como ela é gente boa demais, né? Mais 98 para ela. A minha irmã Vera Silva mandando aquele abração especial para Dona Cecília Luzório Marques, lá no São Quirino. Também aniversário da Thaís de Siles Negrini, de Castelo, Maria Auxiliadora Prenholato, de Cachoeiro de Itapemirim, Fabrício Marques Toso, um abração pro Fabrício. Zé Elias Moço, um abração pro Zé Elias. Márcio Fragoso, um abração. Nossa amiga Rosa Amaral, né? Rosa Amaral trabalhou muitos e muitos anos na Santa Casa de Castelo. O Patrício Anderson Lima, meu amigo Tobias Cola, né? Será que lá na Fazenda da Prata vai ter alguma coisa hoje? Também a Rita Cogo Casagrande e a Rose Coelho. A todos vocês, saúde e paz e beijos do Negrão.
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vocês também um ótimo dia, um ótimo inverno, né? Aproveitando o inverno aí, tá chuvoso, graças a Deus, de ontem pra cá, aquela chuvinha legal em Castelo, o inverno que vai até o dia 22 de setembro, hein? Dia 22 de setembro termina o inverno. 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Olha só, festinha religiosa lá na exposição, em louvor a São Tarcísio e Nossa Senhora da Consolação. Começa amanhã, hein? Começa amanhã, quinta-feira. Quinta e sexta às 19h30, tem trido, tem missa. Sábado às 19h tem celebração, tem trido. Domingo lá na exposição, 10h tem a missa, depois tem almoço, leilão, bingo e aquela festinha maravilhosa. E vem aí, 21ª festa da APEC de Castelo, Associação de Apoio à Pessoa com Câncer de Castelo. Tá chegando a hora, hein? 20 de setembro, né? 20 de setembro, lá na comunidade de São Manuel, São Quirino, vai ter a missa, depois tem o leilão, tem forró o dia todo, muita alegria.

0: e ajudando a quem ajuda as pessoas com câncer no município de Castelo. Qualquer dúvida, vai no Instagram, @apeccastelo, hein? Ninguém marca nada, não. É, todo mundo merece aí o carinho desse pessoal da APEC, e a APEC precisa do apoio de todos nós. É, Esporte Internacional na Cultura, sempre em nome do Laboratório Lai. 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Ó, a janela europeia fechou ontem, hein? Fechou ontem a janela europeia, muitas negociações acontecendo. Só no futebol inglês, eles investiram nessa janela 12 bilhões de reais. 12 bilhões de reais, né? Entre os brasileiros, dois aqui se destacaram, ficaram no top 10. O Savinho, que é capixaba, mas jogou na base do Cruzeiro, foi vendido por 605 milhões de reais. E o Bruno Guimarães foi para o Arsenal por 514 milhões de reais. Então, tá aí, ó, janela encerrada, várias negociações sendo realizadas, e agora é só tocar o pau no burro, e os campeonatos começaram recentemente. Por exemplo, campeonato francês, sexta-feira, olha só que jogo, hein? Prova de fogo aí pro treinador Felipe Luiz. Ele que é o líder do campeonato francês, dirigindo o Mônaco, e vai pegar nada mais, nada menos na sexta-feira do que o Paris Saint-Germain. Então, o líder com 100% de aproveitamento, o Mônaco do Felipe Luiz, contra o Paris Saint-Germain. Paris Saint-Germain, que é uma das grandes, né, do futebol europeu. Libertadores da América e Sul-Americana. Essa semana não tem jogo, mas semana que vem já tem. Se houver aqui Libertadores da América envolvendo os times do Brasil, quartas de final, jogos de ida. Olha só, dia 8 de setembro, semana que vem, Fluminense e Platense no Maracanã. Dia 9 de setembro, Palmeiras e LDU. Dia 9 de setembro, Estudiantes e Corinthians. E no dia 10 de setembro, Independiente Del Valle e Flamengo, né? Jogos de ida das quartas de final da Libertadores da América, todos na semana que vem. E semana que vem também tem quartas de final da Copa Sul-Americana. Por exemplo, dia 8 de setembro, Santa Fé e Vasco, jogo de ida. Dia 9 de setembro, Santos e Atlético Mineiro, é o clássico brasileiro. E dia 8 de setembro também tem Boca Juniors da Argentina e São Paulo. Todos esses jogos na semana que vem, e nós estaremos acompanhando para vocês. Trazendo notícias agora do futebol capixaba, hoje é quarta-feira, já o Garotão da Massa vai pintar no pedaço, sempre em nome da Hemoclin. 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
1: Carlos Damasceno.
0: Um bom dia e um ótimo trabalho para você, Garotão da Massa.
2: Alô, Fumanchu, bom dia pra você também, Internacional, um feliz e abençoado mês de setembro. 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Campeonato Society de Panelinhas do Atlético Clube Ita, segunda-feira, sem compromisso, 3, Elite 8. Para sem compromisso, Noedson, Vitor Hugo e Jefferson. Para Elite, 2 do Deprá, 2 do Luiz, Belo, Manga, Paulo e Nicolas. Tropa do Faraó 1, gol do Eduardo Pereira. Afluen Carioca 2, gols de Muica Júnior e Germano. Ontem nós tivemos Taca 1, gol do Yuri Mamute. A equipe do nosso amigo Robson Bryan e também do Lucas, o bairro de Monique, marcou 3. Robson, Bryan e Lucas. Panelinha 1, gol do jogador Manga e também do Marco Polo. Panelinha 2, Manga e Marco Polo. Renegados 3, gols do Leone Portugal, também do Giuseppe e do Lucas Melo. É o campeonato Society de Panelinhas do Atlético Clube Ita. 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Estrela do Norte, vem aí a primeira parte da fase semifinal para Audax São Mateus e o Alvinegro do Sumaré. O técnico Igor Guerra não terá o jogador Tonoli. Ele fez exame durante a semana passada, buscava o seu retorno, mas não terá condições. E ele fala aqui com exclusividade no Cultura Esportiva.
3: Infelizmente não vai ter como eu poder estar ajudando a equipe agora, nesse momento, porque minha lesão foi uma lesão bem séria mesmo, e com isso essa temporada para mim eu acho que já fechou já, mas eu vou estar na torcida, vou estar de perto aqui, entendeu? E tudo mais é isso, é trabalhar para poder focar já pro ano que vem. E se Deus quiser poder recuperar o mais rápido possível.
2: Só para deixar o torcedor do Estrela bem informado aqui no Cultura Esportiva, não é apenas o Gustavo Tonoli, com a saída também do técnico anterior, o Eugênio Souza, 3 jogadores também deixaram o grupo, 2 titulares, o meio-campista, o Pedro Henrique, o PH, e o atacante colombiano Palacios, e o bom lateral direito, quando era utilizado algumas vezes, o ala direita, Botelho. Então agora, com a ausência desses jogadores, o técnico Igor Guerra vai ter que armar uma nova equipe, plano tático. O grupo é reduzido, é jovem e é um momento de decisão, porque vale uma das vagas de acesso à primeira divisão em 2027. 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Campeonato Intermunicipal Futset. Tivemos ontem a abertura da rodada de número 5. Foi na chave de Rio Novo. Tropa do PD 5. Yuri Alves 3, Sávio e Yuri Gomes. Ousados meia dúzia. Juan Nunes 2, Murilo 2, Wallace e João Marcos. Hoje nós teremos pela chave do litoral na Arena Capinzal, 8 da noite, Esplanada City e Capinzal. Amanhã mais 3 jogos pela chave do litoral, 8:30 da noite na Arena Capinzal, Ciclone e Arsenal da Barra. Na chave de Cachoeiro, a partir das 8:30 da noite na Arena Angá, no Zumbi, Reais Amigos joga contra os croatas. E na Arena Bom Gosto, no bairro Paraíso, tem Coles Academia e Cowboys. 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E no campeonato da Renascer, categoria de base, sub 10, 12, 14 anos, teremos a abertura da terceira rodada hoje, a partir das 8:30 da noite, em Guaçuí, no estádio Francisco da Sede Aguiar, entre as equipes de Guaçuí, o Guaçuí jogando contra o Beira Rio. Um abraço, hein, Fumanchu?
0: Um abraço aí pro garotão da massa, Carlos Damasceno. Ele vai voltar na próxima sexta-feira com muito mais informações. Abraçando aqui o Pedro Augusto de Cachoeirinha. Cachoeirinha é Rio Novo do Sul, hein? Cachoeirinha é Rio Novo do Sul. E o Pedro Augusto tá mandando um abraço pra turma lá de Conceição do Castelo. O Rodrigo, Josi, Ana Lívia, Eloá. Alô, Pedro Augusto de Cachoeirinha, Rio Novo do Sul. Aquele abraço. Arco Abélio com muitas informações também, já pra vocês. 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
0: Bom dia, Arcobelli.
5: Bom dia, Fumanchu. Bom dia, galera ligada no Cultura Esportiva. Futebol profissional, semifinais, jogos de ida do Capixabão da Série B. Temos informações também do futebol de base, hein? Confirmado, ó, Copa Espírito Santo, categoria sub-11, sub-13, Regional das Montanhas. Daqui a pouquinho tem notícias aí pra galera. 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Campeonato Capixaba da Série B, semifinais, jogos de ida. O Rive e Linhares, confirmado para sábado às 16 horas no estádio Almiro Ofrante, em Vargem Alta. Já o Dax São Mateus e Estrela, confirmado para domingo às 15 horas no estádio Conilon, em Jaguaré. É as semifinais, jogos de ida do Campeonato Capixaba da Série B. Já o estadual feminino, confirmado também mais uma rodada, os três jogos no domingo. FC Estadual vai enfrentar o Árpia às 3 horas lá no Engenheiro Araripe. Vila Velência Prosperidade às 4 lá no Benedito Pereira em Vila Velha. E MDE e América Futebol Clube, esse jogo às 4 da tarde no campo Andorinhas em Vitória. Depois de terminar aí, né, o estadual das categorias sub-11 e sub-13, vem aí a Copa Espírito Santo, sub-11, sub-13. Centenas de crianças e adolescentes voltam a campo já nesse mês de setembro. A fórmula de disputa das competições foi definida ontem, na segunda reunião do Conselho Arbitral. Os grupos e os confrontos da primeira fase também foram sorteados. Vamos passar aqui rapidinho para a galera. Os clubes que jogam na Grande Vitória, a Chave A, está composta por Coimbra Real For, 12, Porto Vitória, Rio Branco Futebol Clube, Serra e Solvive. Lembrando que o Solvive, né, é mais um caçulinha aí no futebol aí do Estado do Espírito Santo, já que essa equipe agora também ela é filiada à Federação de Futebol do Estado do Espírito Santo. Filiou recentemente o Solvive lá de Vila Velha. Já a Chave B tem o CA Colatinense, Rio Branco SAF. O Rio Branco SAF vai jogar em Santa Leopoldina. Tem o RP Academy, vai jogar em Laranja da Terra, além de Desportivo e Tupi, que entraram no grupo através de sorteio. Então aí confirmado a Copa Espírito Santo, sub-11, sub-13. Aí amanhã nós vamos trazer aí mais informações para vocês. Regional das Montanhas está confirmado, né? A última rodada da primeira fase, todos os jogos no sábado, a partir das 3 horas. O Apeninos vai enfrentar a equipe do Braço do Sul, lá em Apeninos. O São Cristóvão da Serra vai enfrentar o São Pedro, lá em São Cristóvão da Serra. O Monte Alverne vai enfrentar o Corumbá, lá em Monte Alverne. A Fazenda do Centro, o Olaria, né, vai enfrentar o Patrimônio do Ouro, lá na Fazenda do Centro, com a equipe do Povão na jogada. E fechando a rodada, o Ubá vai enfrentar o Campestre lá na comunidade do Ubá. Aí amanhã vamos bater novamente aí a classificação para vocês em relação aí ao Regional das Montanhas. E para fechar a minha participação, uma notícia importante aqui para os garotos aqui, principalmente do sul do estado, que vem aí a avaliação do América Futebol Clube aqui de Castelo, em parceria com o Clube Vasco da Gama, hein? O América de Castelo vai promover a avaliação e o avaliador será do Clube Vasco da Gama. Mas aí, a partir de amanhã também, vamos trazendo mais informações para vocês. Só lembrando que essa categoria é de 7 a 15 anos. Mas amanhã mais detalhes. 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Até amanhã, Fumachu.
0: Um abraço aí para o Arcobelli Cola. Amanhã mais informações, né? Só sintonizar na cultura que você vai ficar sempre bem informado. Abraçando meu amigo Gilson Dalfió, né? Nosso amigo Preguinho. Preguinho é contador, foi ex-jogador do Castelo, jogador do Comercial, gente da mais alta qualidade. 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Tocando a bola para frente, falando da Mega Sena, concurso 3052. Mega Sena, concurso 3052, sorteio realizado ontem, acumulou, está acumulado aí em 41 milhões de reais. A Quina teve 21 acertadores, cada um vai levar 80.800 para casa. Anota os números aí para conferir: 16, 30, 40, 47, 48 e 60. 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Quarto Campeonato Municipal de Bocha entre Famílias começou ontem. Ontem nós tivemos um jogo, Família Rossi 2, Família Ferreira 1. Família Rossi já classificado para a próxima fase. Sexta-feira nós teremos mais dois jogos. Deixa eu ver sexta-feira aqui, ó. Deixa eu ver. Família Autué contra Vicentino no campo de bocha do Buffon. Isso aí, às 18 horas na sexta-feira. E sexta-feira, às 18 horas, tem Família Cola contra a Família Dalvi, lá no Córrego da Prata. Aí, da manhã, eu trago o restante dos jogos para vocês. E ontem nós tivemos mais uma rodada do Campeonato Municipal de Futsal, lá de Jerônimo Monteiro. Um abraço lá pro secretário Elias Brito, hein? Ontem, segunda rodada, né? Deixa eu ver os resultados de ontem aqui. JM Futebol Clube 0, Redes 2, Panela 8, né? Orange 3, Crystal Palace 3, Fanáticos 5. Quinta-feira, a partir das 18h45, mais uma rodada. Panela e Racharia na quinta, Crystal Palace e Redes quinta às 8 da noite, Fanáticos e Orange às 9 da noite. E teremos também, mandando um abraço aqui pro pessoal lá de Jatobá. Jatobá marcou amistoso cedo, hein? Já tá marcado aqui para sábado à tarde, Jatobá e Cantinho do Céu no campo do Jatobá. E para encerrar o esporte amador, Pedregulho, 14º torneio de futebol entre famílias. Vai ser domingo, véspera de feriado, que legal, né? Começa às 7h30, celebração, depois o torneio começa às 8h30, tem almoço, tem forró com Luciano Feijoli, tem show com a banda Garotos Tradição na parte da tarde, a bola começa a rolar a partir das 8h30, família Pereira e Sartori, né? A realização, Associação da Comunidade de Pedregulho. Pode ir para lá que vai ser todo mundo bem recebido. 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Deixa eu ver aqui se tem alguns abracinhos, um abraço. Aloísa Dias, essa menina mora lá em Rio Novo do Sul, hein? É, Rio Novo do Sul, Aloísa tá sempre curtindo a gente, obrigado aí pelo carinho. Um abraço também aqui pro nosso amigo Marcelo, né? Marcelo é proprietário de farmácia, né? Eu vou te dar aquela resposta já já, depois do programa eu vou te dar aquela resposta especial. Abraço pro meu amigo Tonete, né? Sempre ajudando o social. São muitos abraços, né? Não dá para ficar abraçando todo mundo, senão o tempo passa. Vamos falar do social? 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Hoje eu vou deixar o social hoje para o Alexandre Garcia, né? Porque o país está vivendo um momento agora de coisa de brincadeira, não, hein? Não é brincadeira, não. Autoridades e sua moral. Ele vai falar da autoridades e sua moral. Tá brincadeira, né? Tá vivendo um momento agora no Brasil que ninguém confia mais em ninguém. É Dias Toffoli voltando atrás, no caso do Renan, agora Alexandre de Moraes, né? Eu quero ver o que o Supremo vai fazer. A decisão do Supremo nesse caso do Alexandre de Moraes. O cara que mandava prender, mandava botar tornozeleira, né? Mandava o cara ficar na prisão domiciliar, mandava pra papuda, não sei pra onde. E agora? Vai falar o quê? Vai botar a família dele na papuda? Então, foi uma coisa que constrangedora pro povo brasileiro, o povo trabalhador, um povo que se sustenta, muitos deles, através, sabe de quê? De Bolsa Família. Muitos deles sobrevivendo através de Bolsa Família. Então, crente que estão fazendo um grande negócio. Grande negócio é o cara trabalhar e sobreviver sobre o seu que ele ganha. Está ganhando seu dinheiro, você está sobrevivendo. Agora, ficar sobrevivendo através de migalhas, o cara não pode se contentar com isso, não. Tem que sobreviver trabalhando, que é fruto do meu trabalho. Então, meu amigo, o país está vivendo um momento super complicado e a única coisa que tem que existir é justiça. A lei que dá, o pau que dá em Chico, tem que dar em Francisco também. Pau que dá em Chico, dá em Francisco, né? Que é a brincadeira um ministro se envolver numa situação tão complicada como essa que está envolvido aí o ministro Alexandre de Moraes. Isso aí não sou eu que estou inventando, está todo mundo vendo. É notícia da Polícia Federal. Polícia Federal está começando a mostrar a cara, fazendo aquilo que ela realmente tem que fazer, e doa quem doer. Vai respingar em muita gente, não vai? Então, meu amigo, doa a quem doer e tomara que justiça seja feita não só para os pobres. seja feita para todo mundo, principalmente os que se dizem autoridade, né? Isso é uma brincadeira que estão fazendo com a população brasileira, principalmente aquele que paga os seus impostos em dia. O Alexandre Garcia vai dar a opinião dele sobre o assunto logo depois do Cultura Esportiva.
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10: Um ótimo mês de setembro também. Já já tem o Carlos de Souza, o Flamengo jogando hoje, jogo atrasado, né? Já já o Carlos de Souza vai trazer muitas notícias em nome da Casa da Roça. 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

0: 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Bom dia, como vai você? Fala, Fumancha.
1: Por aqui está tudo dominado.
0: Graças a Deus. Alô, alô, Castelo, Deus tá no controle. Aqui estamos nesta quarta-feira, 2 de setembro de 2026, lua cheia. Faltam 120 dias para o término do ano. Rezamos hoje com Santa Doroteia. Santa Doroteia, que nasceu na Capadócia, no final do século III. Seus pais foram martirizados e porque não renegaram a fé em Jesus Cristo. E ela escolheu a vida de virgindade, vivia dedicando-se ao Senhor, uma vida de oração, jejum e caridade. Ela foi perseguida pelo imperador, governador romano Fabrício, foi presa e levada a julgamento. Um detalhe, um advogado, Teófilo, na hora do julgamento dela, zombou dela, dizendo: agora pega, mande flores lá do céu pra gente, mande flores do céu pra gente. Ela disse: ó, se tiveres fé, receberás as flores de verdade. Como de fato, na hora da execução dela, pediu os carrascos para rezar na hora da sua execução. De joelhos, rezou para partir em paz e entregou um lenço cheio de suor, com suor dela, entregou um menino de 6 anos de idade, que deu ao Teófilo, esse advogado. Quando foram ver o corpo dela, já morto, desfalecido, um cheiro de rosas e de flores e de frutas tomando conta do local. Isto aconteceu, foi presenciado por muitos, por isso que hoje é dia do florista. Nós pedimos com fé, amor e confiança, Santa Doroteia, rogai por nós, amém. 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Dois cariocas em campo hoje à noite. O Vasco é o Rio Vivo da Copa do Brasil e tem Flamengo pelo Campeonato Brasileiro acertando a tabela. Começa o show de notícias. Novidades também no Botafogo. Fumanchu, o contratou o zagueiro Arthur Chaves. Você falou ontem, da janela que fechou na Europa, fechou mesmo. Mas deu tempo para o Botafogo trazer o Arthur Chaves, zagueiro do Hoffenheim da Alemanha. 25 anos de idade, 1,88m, fera, viu? Jogou no Brasil, no Havaí. Vai acertar aquela zaga, hein, Fumancha?
1: É, tem que contratar ali pro sistema, né? Depois do Barbosa ter saído, outro jogador...
0: Bastos
1: saindo também. Então tá tentando acertar a zaga e tá tentando também o Cebolinha, né? Não sei
0: se você vai falar sobre o Vou falar sobre o Cebolinha aqui.
1: Né? Vendeu o Santi Rodrigues, né? Foi para os Estados Unidos.
0: Devolveram o Matheus Martins.
1: Esses caras estão... Na hora do Flamengo não falar sobre a situação desses caras que estão indo lá para a Rússia, lá, e os caras chegam lá, fazem aquele negócio todo, aquele marketing todo, depois devolvem. Aí não foi aprovado no exame, né? Alguma coisa está errada nisso aí.
0: Isso é russo caloteiro. Sobre Cebolinha, a proposta é boa. Cebolinha gostou da proposta. Conversa com o Flamengo para ver se libera lá para jogar com o Botafogo, no Botafogo. Cebolinha pode fazer o mesmo caminho de volta... Ficaram no futebol carioca jogando no Botafogo. E o Dínamo de Moscou devolveu mesmo. O Matheus Martins devolveu também o Plata no Flamengo. Eu falo já já. Seguimos! Um zagueiro que vinha já treinando no CT, Carlos Castilho, está sendo contratado. Ele tem 19 anos de idade. Me refiro a Carlos Areco. paraguaio que veio do Esportivo Trinidense, uma espécie de aposta, né? O Thiago Silva não treinou ontem, se participar das atividades logo mais à tarde, aí sim estará em campo, sábado contra o Fluminense, clássico que a cultura mostra com João Carlos dos Santos, sábado, 9 da noite, direto do Maracanã, 8:30, a transmissão começa, em 9 horas tem Fluminense e Vasco, Maracanã, 26ª rodada, talvez Thiago Silva já dentro desse jogo. Esse jogador você conhece ele, Francisco Paraguai, Carlos Areco ou não?
1: 19 anos, né? Tanto é que ele vai ficar com o Fred, vai ficar no sub-20. É uma aposta.
0: Outra aposta que você fala sempre, aposta.
1: Se der certo, bem. Se não der, amém.
0: Se usa muito esse termo, aposta, eu acho muito interessante. Portanto, já já tem Flamengo e tem Vasco. Todo mundo ouve, todo mundo gosta. 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Psiu. Faltam dois gigantes do futebol brasileiro. Rapidinho, falo aqui que estamos procurando ainda a cachorra Luna, viu? A cadela Luna, uma corde bully do meu amigo Fabão, as crianças estão saudosas querendo a cachorrinha de volta. Quem souber da Luna, por favor, gente. Ela tem um focinho branco e as orelhas negras. É fácil identificar a Luna. 999-695446. 999-695446. No Vasco da Gama, Funchal, a esperança é grande do Vasco avançar às semifinais da Copa Brasil. O Vasco é o Rio. Nas quartas de final, venceu na ida 1-0 aqui no Rio. Como tem que jogar hoje lá em Salvador, Vasco, Funchal?
1: Tem que ter planejamento, né? Porque o Vitória vai querer sair pra cima. Tá perdendo. Então o Vasco tem que saber valorizar a partida, valorizar a posse de bola, valorizar escanteio, valorizar tudo, enervando o time do Vitória, que é um time que está no meio, no bico do urubu. Os resultados não são bons para o Vitória, e o Vasco vem de uma boa vitória em São Januário e tem que jogar com tranquilidade, né? E também atacando. O Vasco tem jogadores para atacar o time do Vitória. Tem o Colídio, tem o Andrés Gomes, né? Tem o Souza no meio campo. Então, se o Vasco acertar o jogo, tem chance, sim, de chegar e garantir a classificação.
0: Vasco no estilo do Fumanchu, enervando os outros, mas comigo não se cria, não. Juiz Rafael Rodrigo Klein, do Rio Grande do Sul, 9:30, a transmissão começa em TV aberta. Léo Jardim, Paulo Henrique Cuesta, Robert René e Lucas Piton. Sousa, Thiago Mendes, Tietê e Adson no ataque, Colídio e Andrés Gomes. O Vitória da Bahia de Lucas Arcanjo, Matheus Silva, Kaká, Luan Cândido e Ramon. O Wallace ou Baralhas, Zé Vitor, Emanuel Martins e Mateuzinho no ataque, Eric ou Diego Tarzia e o René. Vasco de olho no Alan Lescano do Argentino Júnior, mas o Fluminense também faz proposta para ter o craque argentino do Argentino Júnior, Alan Lescano. Seguimos. Flamengo! Tem Flamengo hoje também, Campeonato Brasileiro. Flamengo cumpre tabela, jogo da quarta rodada do turno ainda. Flamengo e Mirassol será no Maracanã, 7:30 da noite, transmissão do canal Premier. E tem treta, né? Gonzalo Plata, vendido e devolvido. Foi vendido por 10 milhões de euros ao Dínamo de Moscou, na cotação atual 60 milhões de reais. Mas chegando lá, surpresa. Os caras alegaram que está machucado, que não pode ficar lá, não vai devolver. O Flamengo não vai pagar nada, mas... contava com 60 milhões para pagar o argentino Joaquim Freitas e pagar também o Antony, né? Nosso Antony, o atacante equatoriano que veio para o Flamengo. Antony Valencia. Aí fica um prejuízo danado do BAP em Fumanchu.
1: É, prejuízo para todo mundo, né? Desgaste do jogador e que os caras que ficam bem numa boa lá. Eu acho que alguém tem que fazer alguma coisa, fazer uma representação na FIFA, porque foi com o jogador do Flamengo, também com o jogador do Botafogo. Agora, falando do jogo, esse jogo atrasado da quarta rodada, se o Flamengo ganhar por uma diferença de 3 gols...
0: Ajuda o Vascão.
1: O Vasco vai sair da zona.
0: Sem jogar.
1: Sem jogar. Porque o índice técnico é muito importante. O Vasco tem 25 pontos, O Mirassol tem 25. Só que no saldo de gol, o Mirassol tem um saldo melhor. Se o Flamengo detonar uns 3-0 no Mirassol, o Vasco dorme fora da zona.
0: Gostou da notícia, vascaíno? Pois é, Flamengo e Mirassol. Começa o mais querido do Brasil. O jogo tem arbitragem do Anderson Daronco. Disse que já é horário 7:30. Flamengo terá Rossi, Varela, Léo Ortiz, Léo Pereira e Ayrton Lucas. Pulgar, Jorginho, Carrascal, aí vem a Rascaeta, no ataque Samuel Lino e Pedro, o Mirassol de Walter, Igor Formiga, João Vitor, William Machado e Reinaldo, Rei, Japa. Tem o Japa, tem o Gustavo, tem o Denilson e o Eduardo, no ataque Bruno Santos e o Alisson. Gratidão, a paz de Jesus e o amor de Maria Fumancha.
1: É, um abraço aí pro gato mestre Carlos de Souza, aproveitando para abraçar também o Leandro de Oliveira, lá da Babilônia, lá perto da Babilônia, em Muqui, tá mandando um alô pro Orlando Luiz aqui. Orlando Luiz é o que sabe o que diz. Alô, Leandro, tô torcendo pelo Flamengo hoje, né, Leandro? Vascaíno aí, torcendo pelo Flamengo. Flamengo ganhando esse jogo atrasado aí, ó, pode encostar o Mirassol na parede. Se golear, o Vasco sai da zona sem jogar. Quem se deu bem ontem também pela Copa do Brasil foi o Atlético Mineiro, 2-1 em cima do Cruzeiro, hein? Jogaço, hein? Jogo pegado, nervoso, né? Atlético Mineiro 2, Cruzeiro 1. Fred fez um gol aos 42 de segundo tempo, né? Hoje, pela Copa do Brasil...
0: Tem arbitragem capixaba hoje, hein? Lá no Rio Grande do Sul.
1: No Rio Grande do Sul?
0: Não, no Rio Grande do Sul. Depois de uma, hoje Palmeiras, não, amanhã... Palmeiras e Santos, é hoje.
1: Santos e Palmeiras. Né? O Santos está com a vantagem, o Palmeiras está com a vantagem. Ele ganhou por 3-0 na primeira. O Vasco tem a vantagem de ganhou a primeira em São Januário por 1-0. O Atlético Mineiro já está na próxima fase. E amanhã nós teremos Internacional e Grêmio. Primeiro jogo foi 0-0, né? E lembrando também que pela Copa da Série B do Brasileirão, ontem teve Londrina 0, Juventude também 0. Juventude que lidera a competição com 46 pontos ganhos. Juventude, primeiro, Vila Nova de Goiás em segundo com 44. Amanhã a gente traz mais detalhes aí do Campeonato Brasileiro da Série A e também da Copa do Brasil. 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Na Cultura são 11:58. Na sequência, vocês vão ficar com horário gratuito eleitoral. Acredito. Depois do horário gratuito eleitoral, tem o Alexandre Garcia. Depois tem o Marcos Soaia com o Show da Tarde. E amanhã, a partir das 11, tem mais Negrão pra vocês.
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0: 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No ar, a Rádio R15, a voz do presente e do futuro de todos os capixabas. 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
0: 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E quem ouviu o nosso programa já sabe, a Rádio R15 também ouve você. 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
0: 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A Rádio R15 fica por aqui. Até a próxima!
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1: Boa tarde, ouvintes da Cultura FM.

do o peso moral de uma autoridade quando ela se esvazia. Fica um vácuo de autoridade quando há um vácuo de moral. É o caso de Toffoli, que voltou atrás na decisão sobre Renan, por coincidência, no mesmo dia em que a Polícia Federal mostra as provas de ligação muito íntima entre Vorcaro e Moraes, né? Moraes aparece como consultor, conselheiro, advogado de Vorcaro, né? Que dá 300 mil em cartão de crédito para cada filho de Moraes, faz negócio de jatinho com a mulher de Moraes, né? Faz um contrato de mais de 130 milhões que é revisado no computador de Moraes. Aparece o procurador da República dizendo que tem saudade de Vorcaro, e aparece uma referência de legalidade no Supremo, que é o ministro André Mendonça, que com base na Constituição diz: olha, o Supremo é o tribunal que julga por crimes comuns os ministros do Supremo, portanto há indícios fortíssimos e precisamos investigar, e como a Constituição exige moralidade e publicidade, vamos pôr tudo às claras, né? Agora o Supremo vai ter que tomar uma atitude, e o Senado também, né? Bom, isso posto, uma outra questão que está causando estranheza em muitos dos seguidores de Flávio é o anúncio de ministros que apoiavam Lula, né? Primeiro foi ministro da Saúde, Cláudio Lautenberg, diretor lá do Hospital Einstein, né? Não agradou uma grande parte dos seguidores de Flávio. E agora, pelo menos é o que está no noticiário, ele teve um jantar, Flávio, com banqueiros, na casa de um banqueiro que na última eleição apoiou Lula e criticou muito o pai de Flávio, Jair Bolsonaro. O banqueiro hoje é o Marcelo Caiat. Ele é de uma dessas financeiras que administram fundos, né? E foi apresentado a Flávio como indicação para ser ministro da Fazenda pelo Trabuco, do Bradesco, o Maluli Filho, do Itaú, o Finkelstein, do Santander, o Campos Neto, do Nubank, o D. Richard, da Gerdau, e o João... É esse da Esfera, né? Tava lá Daniela Marques, e eles... Quando falaram que ela seria muito boa para o Gabinete Civil, que é o órgão que gerencia a ligação entre o presidente e os ministérios, né? E aí houve aplausos, é o que conta a notícia. O dono da casa, o anfitrião, o Caiate, diz que já recebeu lá em outros tempos o Caiado, o ACM Neto, o Haddad, o Boulos. Ele é um violonista clássico e formado em business, ou em negócios, economia, etc., em Stanford, lá nos Estados Unidos. Mas, enfim, essas coisas, né, dão o que falar, porque fica entre os eleitores de Flávio há aspirações, né? E essa é a grande questão da necessidade de reformas políticas no Brasil. Aproximar mais o eleitor, o cidadão, o pagador de impostos dos seus representantes. Ontem eu estava cortando cabelo e na cadeira ao lado, dois homens, né? O cabeleireiro e o cliente, o tempo todo só falaram em futebol. E eu fiquei pensando assim, pois é, o pessoal que se reúne no Congresso Nacional fica muito satisfeito quando os eleitores não saem de um estádio de futebol, porque eles podem fazer o que quer, mesmo não sendo os mandantes. Os mandantes estão lá no estádio de futebol esperando um gol. Mas só que o gol não vai mudar nada no dia seguinte. Agora, um voto lá no Congresso muda, sim, a vida dos filhos e netos desses torcedores. Acho que uma das coisas que a gente precisa é politização, informação. Porque eu estou vendo que de 30, 40 milhões de eleitores não vão participar da eleição, não estão querendo. E eles são decisivos, né? Inclusive os que têm mais de 70 não precisam votar, e os que têm 16 e 17 anos não precisam votar, que votem. Não deixem para os outros escolher o futuro de vocês. De Brasília, Alexandre Garcia.

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1: Fala aí, Faé. Beleza?
0: Beleza, beleza, beleza, beleza, beleza. Chegando com o show da tarde da cultura, com muita paz no coração, muita alegria, sempre agradecer, é claro, o nosso Papai do Céu por mais oportunidade, está junto com você a 101,7. Primeiro lugar em todo o sul do estado, no seu coração.
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0: 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Começando mais um show da tarde da cultura, você pode correr lá e aumentar o volume do seu rádio, que o programa Show da Tarde está começando.
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0: Beleza, beleza, beleza. Se é sucesso, toca aqui nos nossos Show da Tarde da Cultura, que tem oferecimento de açougue Bom Pedido. 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

0: comando, Marcos Faé.
1: É o show da Tarde da Cultura, Eduardo Costa.
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1: 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Olha, na Cultura, são 1:13. 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

Boa tarde, Era Cultura. Geninho e Mariana Fagundes. Peão tatuado. 1h32, você ligado com a gente na 101,7, a primeiraça do seu rádio. Informação chegando no Girando com a Notícia.

0: Girando com a notícia, Ney Carvalho trazendo as informações. Boa tarde, Ney.
1: Boa tarde, Marcos Faé. Boa tarde aos ouvintes da Rádio Cultura FM. Uma ocorrência dentro de um ônibus do transporte coletivo terminou com um passageiro encaminhado à delegacia na noite desta última terça-feira, dia 1º de setembro, em Cachoeiro de Itapemirim. Segundo o registro da Guarda Civil Municipal, a equipe estava em um ponto base no Mercado da Pedra, na rua Bernardo Horta, quando foi acionado pelo motorista de um ônibus do consórcio Novo Trans. O condutor informou aos agentes que havia um passageiro causando transtornos dentro do coletivo e prejudicando o andamento da viagem. De acordo com o boletim, os guardas tentaram conversar com um homem que estava alterado e nervoso. O documento também informa que ele possui deficiência de fala e audição. Diante da situação, a equipe solicitou que o passageiro desembarcasse do ônibus. Ainda conforme o registro da Guarda Municipal, após deixar o coletivo, o homem teria começado a chutar a viatura. Os agentes decidiram encaminhá-lo à 7ª Delegacia Regional de Cachoeiro de Itapemirim para apresentação à autoridade policial. 5 pessoas escaparam ilesas de um impressionante acidente envolvendo 2 caminhões de grande porte e um automóvel na manhã desta quarta-feira, dia 2 de setembro, na BR-101, próximo à localidade de Safra, em Itapemirim, por volta das 8 horas. Uma mulher sofreu ferimentos de média gravidade e foi encaminhada ao pronto atendimento Paulo Pereira Gomes, em Cachoeiro de Itapemirim. Ela tem 67 anos de idade e estava no carro. A causa do acidente foi que uma carreta, que ao fazer uma curva, colidiu contra outra carreta e um veículo de passeio. Para atendimento da ocorrência, foram acionados os recursos da Ecovias Capixaba, veículo de inspeção, guincho e ambulância, além da Polícia Rodoviária Federal. A pista, conforme a concessionária, precisou ser totalmente interditada. 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
4: É o Show da Tarde da Cultura, agora 2:01. 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
1: 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Na Cultura agora 2:10. Mandar abraço aqui pro meu amigo Jim Garcia, mandando alusão pra galera lá de Monte Pio, do Bar do Carlão, o Denilson, o Nem, o Nem Diniz, também o Celso Vadinho, o Kaique, pra galera do Esquina Bar.

É, um abraço aí. Um abraço também pro meu amigo Alex, tá passando por aqui, mandando alôzão aí pro amigo Branco Ribondi, né? E a todos lá da Calçada da Fama, no bairro Esplanada. Tá certo então. Um abraço pra essa rapaziada aí, tá bom? Rápido intervalo comercial, segura aí que eu já tô.

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1: Fala aí, Faé. Beleza?
2: Beleza, é o Show da Tarde da Cultura. 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

0: Girando com a notícia, Humberto Rocha trazendo as informações. Boa tarde, Humberto.
1: Uma ótima tarde para você também, amigo Marcos Faé e ouvintes do Show da Tarde da Cultura. Três acidentes registrados entre a noite de ontem e a manhã de hoje deixaram quatro pessoas feridas, provocaram interdições em rodovias do sul do estado. As ocorrências aconteceram nos municípios de Itapemirim, Ibatiba e Atílio Vivacqua. As autoridades foram acionadas para atender as vítimas e controlar o trânsito nos locais. As causas dos acidentes ainda estão sendo apuradas. Falando ainda em estrada, a Polícia Rodoviária Federal apreendeu mais de 7 quilos de cocaína durante uma abordagem na BR-101 em Atílio Vivacqua. A droga foi encontrada escondida em um carro durante a fiscalização. Material foi apreendido e a ocorrência encaminhada às autoridades competentes para a investigação. O motorista foi detido e deverá responder pelo crime de tráfico de drogas. Pesquisa Quest, divulgada hoje, mostra Lula do PT na liderança da corrida presidencial no primeiro turno, com 37% das intenções de voto. Flávio Bolsonaro do PL aparece em segundo com 29%. Na terceira posição, Augusto Cury do Avante registra 10 pontos percentuais. Renan Filho tem 3%, enquanto Ronaldo Caiado e Romeu Zema aparecem com 1% cada. Pesquisa foi encomendada pelo jornal O Globo e pela Rede Globo. O diretor da Quest, o professor da FGV, Felipe Nunes, analisou a pesquisa presidencial divulgada hoje. Segundo ele, os números mostram uma disputa ainda aberta, com Lula na liderança e Flávio Bolsonaro consolidado no segundo lugar. A entrada de Augusto Cury na terceira colocação também chama a atenção. A análise destaca que a corrida pelo Palácio do Planalto ainda está em formação e poderá sofrer mudanças ao longo da campanha. 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

0: Dona Cecília Losório Marques, 98 anos, lá em São Quirino. A Thaís de Siles Negrini, de Castelo. Maria Auxiliadora Prenholato, de Cachoeiro. Esses são os aniversariantes desta data maravilhosa. Muitos e muitos anos de vida, são os votos da cultura a todos vocês, aniversariantes dessa data pra lá de especial. 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Vou ficando por aqui, vem chegando a mensagem especial do Padre Fábio de Melo. Logo após teremos sequência máxima. Uma hora de muita música sem intervalo comercial. Amanhã estou de volta com mais uma edição do nosso Show da Tarde da Cultura.
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Olá, meus amigos, nós estamos começando mais um programa Palavras de Vida hoje, pedindo que Deus nos conceda cada vez mais o dom da confiança. E a gente começa o programa com João, recordando com Deus. Ele diz: caríssimos, esta é a confiança que temos em Deus. Se lhe pedimos alguma coisa de acordo com a sua vontade, ele nos ouve. E sabemos que ele nos ouve em tudo o que lhe pedimos. Sabemos que possuímos o que havíamos pedido. É, minha gente, é sempre bom confiar em Deus. É sempre bom a gente ter o direito de apresentar ao Senhor as nossas necessidades. Eu me recordo que quando eu era criança, uma das grandes alegrias que eu tinha de ter o meu pai dentro de casa é que eu sentia que o meu coração ficava mais confiante quando ele estava por ali. Aquela proteção que o meu pai oferecia. Na verdade, quando a gente é criança, a gente gosta de ter o pai por perto, a gente gosta de ter a mãe por perto, porque o grande significado da confiança é justamente nos trazer a paz. Se a gente confia no outro e ele está por perto, a gente fica em paz. E é tão bonito a gente aprender isso com os nossos pais e depois descobrir que com Deus é do mesmo jeito, que todas as vezes que a gente procura a nossa mãe, o nosso pai para fazer um pedido, ele sempre dará de acordo com a nossa necessidade. E Deus age do mesmo jeito. A gente sabe que o bom pai e a boa mãe é aquele que também sabe dizer não. Ele sabe equilibrar bem o que o filho precisa. Eu costumo dizer que se a gente for dar aos nossos filhos só o que eles querem comer, é bem provável que a gente vá matar os nossos filhos em pouco tempo, né? Que nós vamos enchê-los de doce, de chocolates, de coisas que não são substanciosas para a saúde. Isso que é bonito, minha gente. Quando nós dizemos não para uma determinada realidade, é porque nós estamos visando o bem daquela pessoa. E isso é muito importante, a gente visar o bem, e a partir deste bem que nós esperamos para o outro, a gente diz sim e a gente diz não. É por isso que nós temos todo o direito de pedir a Deus o que a gente quiser, mas a gente sempre tem que deixar nas mãos dele a palavra final, porque nem sempre aquilo que a gente pede é realmente aquilo que a gente precisa. Nem sempre aquilo que a gente está pedindo para Deus é aquilo que a gente verdadeiramente precisa receber. E aprendendo a deixar isso nas mãos de Deus, é que a gente termina o programa de hoje pedindo a sua bênção sobre todos nós. O Senhor esteja convosco, Ele está no meio de nós. Derrame sobre nós, sobre o nosso coração, a bênção do Deus Todo-Poderoso, Ele que é Pai, Filho e Espírito Santo. Amém. Até o próximo programa, se Deus quiser.

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0: Em Castelo, 4:06.
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Malvadão tá na área. Anda comigo, companheiro. Uma ótima tarde para toda a nossa Castelo, uma ótima tarde para você, ligado em 101.7 no sul do estado do Espírito Santo, leste mineiro e baixada campista, você na sua casa, no seu carro, no seu trabalho, no seu lazer, aonde quer que você esteja. Obrigado pelo primeiro lugar. 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

0: As melhores músicas do seu rádio estão aqui em 101.7. Azaide, Alexandre Amor, Carrapicho, Jaine, A Solidão, Mato Grosso e Matias, 24 horas de amor, Roberta Miranda, Vá com Deus, Chitãozinho e Chororó, A Minha Vida.
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0: É o Cultura Sertaneja. Na primeira aça, agora 5, agora 4:29.
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0: Abraço para o meu camarada Vanderlei Duarte, ali no Hortifruti do Vanderlei, no Castelo 3. Abraço para o meu camarada Birão, alô Birão, alô Birão. Também o Jorge, a Lisete, a pequena Helena, também a Ailha e a filhona da Lisete, a Vitória. Denilson do Bom Jardim, na Vila do Café, pedindo para ouvir Chico Mineiro. E tá dizendo tome frio. Marcos Andrade do Alto Guarani, lá em Muris Freire, mandando abraço para o pessoal de Muris Freire. Nadir Andrade, também a Emília Andrade para o pessoal de Conceição do Castelo. Laene Andrade e Nicolas estão lá em Guaçuí. Também o Vinícius Andrade, a Ágata em Cariacica e toda a família Andrade ligados na primeiraça. Antônio Rigoni, aqui de Castelo, pedindo para ouvir uma música bem bacana aqui. Vamos lá, vamos procurar pra você aqui. Quem mais tá com a gente? O Silvinho do Taquarussu, lá em Conceição do Castelo, pedindo pra ouvir A Bica d'Água. O Alex da Esplanada, mandando abraço para a esposa Maiara, o Sir João Miguel e Maitê, para os amigos do Taquaral, Bom Jardim. Também o Córrego do Ipê, tá pedindo Caminheiro. Quem mais tá com a gente? O Marconcini do Morro do Amaral, pedindo pra ouvir a música Amor pra Valer, do Amado Batista. Mandando para a esposa lá no Morro do Amaral. Vamos ao bloco de informações e já já eu volto atendendo o seu pedido musical.
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1: É pra você que eu faço tudo com a maior alegria. 4 horas e 40 minutos. Amado Batista, pra você que pediu, amor pra valer.

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0: Sertanejo clássico, tá aí, dica do ouvinte. A Marinete pediu. Jane e Enondi, Não Se Vá. Ouvimos antes Daniel e Raul, Gil, Bica d'Água, também dica do ouvinte. Liu e Léo, Caminheiro, Tonique Tinoco, Chico Mineiro, Amado Batista, Amor Pra Valer. Na primeiraça, agora 4:58. 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
0: Abraço para o meu camarada bacana, lá no Bar do Bacana, no bairro Pedro Rigo, ligado na primeiraça. Hoje, quarta-feira, é dia daquela super feijoada. Abraço para o Bacana, todos os clientes aí, os amigos, também para a Fernandinha, atendendo com aquela cerveja super gelada. Vamos lá, tem mais recadinho no WhatsApp. Abraço para o Tripa Muladeiro, para o Raiban, lá no Rancho Boa Sorte, pro Osélio. Também para Cebola, lá na Fazenda Forquilha, em Carabuçu. Tá pedindo Reino Encantado. Matheus Trevesani, de Japira, interior de Linhares, está dizendo que por lá choveu, tá nublado, tá friozinho aqui também. Pedindo para ouvir Lourenço e Lorival, Anel de Noivado. Vamos ao bloco de informações e já já eu volto abrindo mais uma porteira do nosso Cultura Sertanejo Clássico. 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

0: Em Castelo, 5:09.
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2: Malvadão continua na área. Anda comigo, companheiro. Um ótimo fim de tarde para você ligado aqui em 101.7. Entramos na última hora da tarde dessa quarta-feira, abrindo mais uma porteira do Cultura Sertaneja no oferecimento Cacau. 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Hoje, Cultura Sertanejo, só os clássicos. Nosso amigo Antônio Rigoni pediu e vai ouvir daqui a pouquinho o trio Parada Dura. Teremos a previsão do tempo, as homenagens a você que está aniversariando e a cotação do café. 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Canta coleirinho e sorta na pista da 101.7, que é dica do ouvinte. Lourenço Lourival, anel de noivado.

0: Tá aí o Daniel com seu pai José Camilo, Reino Encantado. Na primeiraça, agora 5:32.
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0: 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Já, Malvadão tá de volta.

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1: Reinaldo Botelho.
2: Ei, Marvado.
3: Muito bem, de volta com a reta final. A Ana Lee pediu pra ouvir Jean e Giovanni Obus com a Estrela, vai na sequência. Agora tem Lourenço e Lorival, Mala Amarela, também dica do ouvinte.

0: Jean Giovanni, eu busco uma estrela. Estamos aí com o tempo já estourado. Na primeiraça, 5h49.
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0: Temperatura em Castelo na casa dos 19 graus, tempo nublado e em Capera emite o alerta amarelo de tempestade para os estados de Minas Gerais, Espírito Santo, Bahia e Rio de Janeiro.
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0: Vamos cantar parabéns para você.
1: Parabéns, parabéns, parabéns para você.
0: Parabéns a dona Cecília Losório Marques, 98 anos, lá em São Quirino. Dona Cecília, muita saúde. Thaís de Siles Negrini, aqui em Castelo, e a Maria Auxiliadora Prenholata, em Cachoeira. Todos vocês, a nossa homenagem musical.
1: Hoje...

Cultura Sertanejo Clássico de volta na próxima quarta-feira no oferecimento. 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O Arábica Bebida Dura 1567, o Arábica Bebida Rio 1243 e o Conilon Tipo 7 945. Repetindo, o Arábica Bebida Dura 1567, o Arábica Bebida Rio 1243 e o Conilon Tipo 7 945. 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Obrigado a você pelo carinho, pela atenção e por essa linda audiência. Que Deus ilumine e abençoe a cada um de nós. Está na hora do Momento Cristão. 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Só me resta dizer.

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0: concebeu do Espírito Santo.
1: Ave Maria, cheia de graça, o Senhor é convosco. Bendita sois vós entre as mulheres e bendito é o fruto do vosso ventre, Jesus.
0: Santa Maria, Mãe de Deus, rogai por nós, pecadores, agora e na hora de nossa morte. Amém.
1: Eis aqui a serva do Senhor.
0: Faça-se em mim segundo a vossa palavra.
1: Ave Maria, cheia de graça, o Senhor é convosco. Bendita sois vós entre as mulheres e bendito é o fruto do vosso ventre, Jesus.
0: Santa Maria, Mãe de Deus, rogai por nós, pecadores, agora e na hora de nossa morte. Amém.
1: E o Verbo divino se fez carne
0: e habitou entre nós.
1: Ave Maria, cheia de graça, o Senhor é convosco. Bendita sois vós entre as mulheres e bendito é o fruto do vosso ventre, Jesus.
0: Santa Maria, Mãe de Deus, rogai por nós, pecadores, agora e na hora de nossa morte. Amém.
1: Rogai por nós, Santa Mãe de Deus,
0: para que sejamos dignos das promessas de Cristo. Amém.

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1: Paz e bem a você que está ligado conosco na Cultura FM de Castelo. São 6:03. 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Piedade de mim, ó Senhor, porque clamo por vós todo dia. Ó Senhor, vós sois bom e clemente, sois perdão para quem vos invoca. Que o amor e a graça de Deus estejam com você, querido ouvinte, neste início de noite de quarta-feira, hoje dia 2 de setembro. Estamos vivendo a 22ª semana do tempo comum e o mês de setembro é o mês da Bíblia Sagrada, mais um mês temático, né? Agosto foi o mês vocacional, este mês de setembro, o mês da Bíblia, da Palavra de Deus. Que possamos então, durante este mês, nos aprofundarmos ainda mais nas Sagradas Escrituras, nos dedicarmos ainda mais no conhecimento profundo da Palavra de Deus. Hoje, dia 2 de setembro, a Igreja celebra a memória de São Zenão, mártir de Nicomédia. São Zenão, um cristão fervoroso de Nicomédia, na atual Turquia, foi um dos muitos mártires perseguidos durante o reinado do imperador Juliano, o Apóstata. Conhecido por seu esforço em restaurar o paganismo e suprimir o cristianismo, Zenão, um homem de grande fé, era pai de dois filhos, Concórdio e Teodoro, que também foram alvos de perseguição. Sua história, marcada pelo sacrifício e pela devoção, foi preservada através de uma antiga Passio Latina, que mistura fatos históricos com elementos lendários. De acordo com a tradição, Zenão e seus filhos foram capturados e torturados pelas autoridades romanas, que buscavam fazê-los renunciar à sua fé cristã. Contudo, eles permaneceram firmes nas suas convicções, mesmo diante das mais terríveis provações. O testemunho de Zenão, assim como de Concórdio e Teodoro, tornou-se um símbolo de resistência espiritual e fidelidade a Cristo, inspirando gerações de cristãos a perseverarem na fé, independentemente das adversidades. Entre a história e a lenda, o martírio de São Zenão e seus filhos se destaca como um exemplo de amor incondicional a Deus, a ponto de escolher a morte em vez de renunciar à fé. Esse exemplo de coragem e lealdade continua a ser um farol para os cristãos de todo o mundo, que encontram em sua vida uma fonte de inspiração e força. A espiritualidade de São Zenão é marcada por uma profunda confiança na providência divina e uma entrega total à vontade de Deus. Ele nos ensina a importância da perseverança na fé, mesmo quando enfrentamos as mais duras perseguições e desafios. A vida de São Zenão nos convida a uma fé inabalável, sustentada pelo amor a Cristo e pela perseverança na vida eterna. Sua história é um lembrete de que o verdadeiro cristão deve estar disposto a sacrificar tudo por amor a Deus, confiando plenamente em sua graça e misericórdia. Ó glorioso São Zenão, mártir fiel e corajoso, que suportaste os mais terríveis sofrimentos por amor a Cristo, intercede por nós para que possamos ser firmes na fé e corajosos em nossas provações.

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igreja não pode permanecer passiva nem indiferente ao que acontece no mundo. A audiência geral desta quarta-feira voltou para a Praça São Pedro, depois de 4 semanas sendo realizada na Basílica Vaticana. Diante de cerca de 15 mil fiéis, Leão XIV introduziu um novo documento do Concílio Vaticano II, a Constituição Pastoral Gaudium et Spes. O texto aprofunda um tema fundamental, que é a relação da Igreja com o mundo contemporâneo, reconhecendo uma nova ordem de relações humanas, como definiu São João 23. A Constituição Conciliar Gaudium et Spes começa por declarar que a Igreja sente como suas as alegrias e as esperanças, as tristezas e as angústias dos homens de hoje, sobretudo dos pobres e de todos aqueles que sofrem. Essa partilha com a humanidade é o caminho que Cristo pede à Igreja, afirmou Leão XIV. É uma partilha que nos convida a sair de toda passividade e indiferença perante os acontecimentos, a história e a vida das pessoas, sobretudo perante a mudança rápida e profunda que hoje vivemos. Não é possível permanecer como espectadores desinteressados. Pelo contrário, é preciso escutar com o coração, deixar-se interpelar, envolver-se.

O Espírito do Senhor repousa sobre mim e enviou-me a anunciar aos pobres o Evangelho. Vamos juntos meditar o Evangelho desta quarta-feira da 22ª semana do tempo comum. Evangelho de São Lucas, capítulo 4, versículos de 38 a 44. Aclamemos com fé a palavra do Senhor.

Senhor esteja convosco, Ele está no meio de nós. Proclamação do Evangelho de Jesus Cristo segundo Lucas. Glória a vós, Senhor. Naquele tempo, Jesus saiu da sinagoga e entrou na casa de Simão. A sogra de Simão estava sofrendo com febre alta e pediram a Jesus em favor dela. Inclinando-se sobre ela, Jesus ameaçou a febre e a febre a deixou. Imediatamente, ela se levantou e começou a servi-los. Ao pôr do sol, todos os que tinham doentes, atingidos por diversos males, os levaram a Jesus. Jesus colocava as mãos em cada um deles e os curava. De muitas pessoas também saíam demônios, gritando: "Tu és o Filho de Deus." Jesus os ameaçava e não os deixava falar, porque sabiam que ele era o Messias. Ao raiar do dia, Jesus saiu e foi para um lugar deserto. As multidões o procuravam e, indo até ele, tentavam impedi-lo que os deixasse. Mas Jesus disse: "Eu devo anunciar a boa nova do reino de Deus também a outras cidades, porque para isso é que fui enviado." E pregava nas sinagogas da Judeia. Palavra da salvação. Glória a vós, Senhor.

Querido ouvinte, o evangelho de hoje é continuação do evangelho de ontem. E mais uma vez, nós vemos a sensibilidade de Jesus diante de todos aqueles que sofrem. Jesus, ele não se apresentou ao povo em cima de palanques. Ele foi, se apresentou com os pés no chão. Ali, no meio do povo, curando os doentes, libertando os cativos, os possuídos. Foi assim que Jesus foi revelando aos poucos a sua missão, o rosto humano do Pai. Interessante, querido ouvinte, que o evangelho de hoje nos apresenta três momentos muito significativos de Jesus. E isso aconteceu logo no início do seu ministério. Esse primeiro momento, Jesus, após sair da sinagoga onde ele havia libertado aquele homem dominado pelo espírito mau, o mesmo homem, né, do evangelho de ontem, ele foi para a casa de Simão Pedro. E quando chegou lá, Jesus encontrou a sogra de Pedro enferma. Jesus então cura aquela mulher. E interessante, querido ouvinte, o que deve nos chamar mais atenção não é a cura em si, mas o que a cura realizou, o que ela fez na vida da sogra de Pedro. Ela se colocou a serviço. Assim deve ser a postura de quem é curado por Jesus. Aquela mulher, ao se sentir melhor, ao se sentir curada, ela não se acomodou, muito pelo contrário, diz o evangelho, que ela se pôs a servir, agradando a Jesus, que quer sempre nos ver em movimento e nunca parados. Sempre que Jesus curava alguém, ele logo dizia, levanta-te e vai. E sempre dava uma missão para a pessoa realmente se mover, se movimentar, reagir. Num segundo momento deste evangelho, Jesus cura e liberta várias pessoas que vão até ele. Cura e liberta pessoas dos seus males físicos e espirituais. Aquela multidão, querido ouvinte, ia até Jesus em busca de milagres, em busca de alívio para o seu sofrimento. E essa multidão crescia dia após dia. E Jesus, é claro, se compadecia daquelas pessoas, porque elas não tinham a quem recorrer. Mas Jesus também sabia que ele não podia ficar somente com elas e nem permitir que elas o enxergassem como um simples fazedor de milagres. Porque Jesus não veio ao mundo para fazer milagres. Esse não era o principal objetivo de Jesus. Jesus, sim, realizava os milagres. Ora por compaixão, ora para servir de sinal para aquelas pessoas de que ele era o Messias, o enviado do Pai. Então, o compromisso de Jesus com o Pai ia muito além de fazer milagres. Jesus veio ao mundo para nos libertar da escravidão do pecado, para nos ensinar o caminho da vida, que é o caminho do amor. E esse caminho, ele passa pelo perdão, pela prática da justiça, porque onde há justiça, há vida. E ninguém fica sem atendimento. Onde há justiça, ninguém passa fome, ninguém é excluído. Por isso o reino de Deus é um reino de justiça. E num terceiro momento do evangelho, nos mostra que Jesus, quando amanheceu, ele foi para um lugar deserto. Certamente para rezar, para buscar discernimento no Pai, como ele sempre fazia antes de tomar decisões importantes. A gente viu no evangelho que o povo não queria deixá-lo partir, queria que Jesus ficasse ali. Gostavam de ouvi-lo e queriam continuar sendo curados. Um povo carente. Jesus até poderia ter se deixado levar
por essa emoção, mas ele permaneceu fiel à vontade do Pai. Eu devo anunciar a boa nova do reino de Deus também a outras cidades, porque foi para isso que eu fui enviado. Então a gente vê, querido ouvinte, Jesus sendo fiel ao seu compromisso com o Pai, retomando o caminho da sua missão, levando a boa nova a outras cidades, a outros povos. Hoje, somos eu e você, os discípulos missionários do Senhor. Nós somos batizados, temos a mesma missão. Então, querido ouvinte, nós não podemos nos prender a lugares, às comodidades, aos cargos ou às pessoas. Nós precisamos avançar para águas mais profundas, precisamos atravessar para outra margem, levar a luz de Jesus a quem vive nas sombras. Que a nossa experiência com Jesus nos motive a sair de nós mesmos, a rompermos as barreiras que nos fecham, que nos acomodam, e irmos ao encontro do outro, especialmente daquele que ainda não teve uma oportunidade de conhecer o Senhor, de experimentar a força transformadora do seu amor. Que diante deste evangelho de hoje, como cristãos imitadores de Cristo, do nosso Senhor e Salvador, nós também possamos dar o nosso sim ao Senhor e fazermos a nossa parte. Amém.

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0: Cristão.

0: Louvado seja nosso Senhor Jesus Cristo, para sempre seja louvado. 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Que Deus te abençoe, muito obrigada pela sua audiência, nós vamos ficando por aqui, vamos receber a bênção do nosso bispo Dom Luiz Fernando, mas amanhã é quinta-feira e tem mais Momento Cristão, aqui na Cultura, a partir das 18 horas, amanhã com o diácono Marcelo Schedi. Vamos juntos então receber a bênção, na sequência para você a voz do Brasil. Fique na paz do Senhor.
1: Deus vos abençoe e vos guarde.
2: Amém.
1: Ele vos mostre a sua face e se compadeça de vós.
2: Amém.
1: Volva para vós o seu olhar e vos dê a sua paz.
2: Amém.
1: Por intercessão de Nossa Senhora da Penha, abençoe-vos o Deus Todo-Poderoso, Pai, Filho e Espírito Santo. Amém.
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0: 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As notícias do governo federal que movimentaram o país no dia de hoje.
1: Olá, boa noite.
2: Boa noite para você que nos acompanha em todo o país.
1: Quarta-feira, 2 de setembro de 2026.
2: Vamos aos destaques do dia.
1: Remédio para infarto e AVC no SUS.
2: Sancionada a lei que determina a oferta de trombolíticos nos serviços de urgência e emergência. Pablo Mundim.
3: Hoje, a aquisição dos trombolíticos é feita pelos gestores locais e, a partir da nova legislação, o Ministério da Saúde vai definir estratégias para aprimorar essa oferta e qualificar o atendimento.
1: Preparação para o El Niño.
2: Medidas de prevenção aos efeitos do fenômeno climático foram apresentadas a gestores estaduais e municipais de todo o país. Márcia Fernandes.
4: Para lidar com os efeitos do chamado Super El Niño, estão sendo adotadas medidas nas diferentes regiões do país.
1: Atenção na hora das compras para casa.
2: Anvisa proíbe produtos de limpeza sem registro sanitário por representarem riscos à saúde. Cleide Lopes.
5: Antes de colocar um produto no carrinho, vale fazer uma conferência rápida no rótulo. Se não há identificação clara do fabricante, lote ou instruções de uso, é melhor desconfiar.
1: Hoje, na apresentação, eu, Luciana Vasconcelos e Luciano Seixas.
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1: Sancionada a lei que prevê a oferta de trombolíticos para tratamento de infarto e AVC na rede de urgência e emergência do SUS.
2: Esses medicamentos podem ser usados para dissolver coágulos de sangue, os trombos, que entopem as artérias ou veias.
3: As doenças cardiovasculares são a principal causa de morte no Brasil. São cerca de 400 mil mortes por ano, mais de 1.100 por dia. Em casos de infarto e de alguns tipos de AVC, o tempo é decisivo para salvar vidas e reduzir sequelas. Com a nova lei, medicamentos trombolíticos serão ampliados na rede de urgência e emergência do SUS, incluindo as unidades de pronto atendimento, as UPAs. Segundo a médica e professora de emergências do Hospital de Clínicas da USP, Ludmila Abraão Ajar, a medida será fundamental para salvar vidas.
6: Quando nós levamos o trombolítico, que é essa medicação tão poderosa, para a população que precisa, nós estamos salvando vidas e estamos devolvendo os pais e as mães de famílias para suas casas, com uma menor ocorrência de incapacidade, de sequelas e de problemas que vão tornar toda essa família inviável para uma vida social.
3: O tratamento pode ser indicado em casos de infarto e AVC isquêmico, sempre depois da avaliação de equipe de saúde e de acordo com os protocolos médicos. No caso do infarto, o medicamento pode ser utilizado principalmente quando um procedimento mais complexo, como a angioplastia, não está disponível no tempo recomendado. A nova lei prevê medidas para melhorar a disponibilidade dos medicamentos na rede pública. O ministro da Saúde, Alexandre Padilha, destaca que hoje a aquisição dos trombolíticos é feita pelos gestores locais e que, a partir da nova legislação, o Ministério da Saúde vai definir estratégias para aprimorar essa oferta e qualificar o atendimento.
7: Vamos levar para pactuação com os estados e municípios e a lei passa a dar uma obrigação muito maior, a capacidade maior de todo cidadão, a gente enquanto ministério, do gestor estadual, municipal, cobrar a implementação do que está acontecendo. E com isso a ideia é reduzir o tempo de tratamento e, ao reduzir o tempo de tratamento, a gente garantir salvar vidas em relação a isso.
3: A lei entra em vigor 180 dias após a publicação e a implementação será acompanhada por um comitê criado pelo Ministério da Saúde. Em 2025, o SUS contabilizou 292 mil atendimentos por AVC, sendo 218 mil por AVC isquêmico. Reportagem Pablo Mundim.
1: A campanha nacional de multivacinação chegou ao fim nesta terça-feira, com mais de 8 milhões de doses aplicadas em todo o país.
2: Mas fique atento, se você tem criança ou adolescente com menos de 15 anos em casa, vale dar uma olhada na caderneta e conferir se falta alguma vacina.
1: Isso porque, mesmo com o fim da campanha, a vacinação continua normalmente pelo SUS.
2: É só procurar um posto de saúde e levar a caderneta para atualizar o documento.
1: Reforçando a rotina de vacinação, mesmo que seja com uma frequência menor, deve ser mantida na adolescência.
2: Inclusive, a vacina contra o HPV. E jovens e adolescentes de 15 a 19 anos que não foram imunizados na idade correta têm até 31 de dezembro para receber a dose pelo SUS.
1: A servidora pública Aline Figueiredo sempre levou a sério todas as vacinas que protegem o filho João Vitor, de 11 anos, contra doenças que podem ser evitadas. Com a caderneta completa, o João Vitor já tomou até mesmo a vacina contra o HPV. Para ela, os cuidados com a saúde vão além da porta de casa.
8: Além de desenvolver a doença, de transmitir, né? Essa, para mim, foi a grande preocupação. Se tem uma doença que está tendo controle por vacinação, por que não proporcionar isso ao meu filho? Se eu já tomei também, eu sou imunizada. Nossa, eu saí uma vacina, eu tô lá, só acho que eu sou a primeira da fila para tomar.
1: Os adolescentes têm um esquema vacinal importante a ser seguido para construir uma vida adulta saudável. A pediatra Natália Bastos alerta que a caderneta de vacinação continua merecendo a atenção dos pais de adolescentes.
9: As pessoas esquecem muito da vacinação dos adolescentes e acaba que eles ficam sem proteção. Muitas vezes a questão do levar de ano em ano já passa, os pais passam a levar os filhos na emergência e aí acaba que o médico da emergência não olha o cartão de vacina. E aí, como tem no SUS o programa de mandar mensagem para os pais, isso ajuda muito a lembrar eles que eles têm essa vacina esquecida.
1: Além da vacina contra o HPV, os adolescentes devem ser imunizados contra outras doenças. Como lembra a diretora substituta do Departamento do Programa Nacional de Imunizações do Ministério da Saúde, Ana Catarina de Melo Araújo.
10: E aí, atualizar para as vacinas da faixa etária do adolescente, que seria HPV, dengue, meningite, a meningo, a CWY. Ter a caderneta de vacinação em mãos, procurar a unidade básica de saúde mais próxima da residência, verificar essa caderneta de vacinação junto a um profissional de saúde da unidade básica para verificar a situação vacinal.
1: A campanha de vacinação contra o HPV para jovens de 15 a 19 anos foi prorrogada até 31 de dezembro. Com isso, quem ainda não foi vacinado contra o vírus na idade recomendada, entre 9 e 14 anos, deve procurar uma unidade de saúde para receber gratuitamente uma dose do imunizante. Reportagem Graziele Bezerra.
11: Representantes do governo federal, de governos estaduais e prefeituras estiveram reunidos na última semana para discutir ações de prevenção e resposta aos impactos do El Niño.
2: A previsão é de que esse fenômeno climático, que deve se acentuar a partir deste mês, provoque chuvas mais intensas no sul e ondas de calor e secas mais rigorosas nas demais regiões.
11: Foram feitas rodadas de reunião com gestores de todas as regiões. Hoje foi a última com representantes do Sudeste.
4: Para lidar com os efeitos do chamado Super El Niño, que deve atingir o país com mais intensidade entre este mês de setembro e novembro, estão sendo adotadas medidas nas diferentes regiões do país. No Sudeste, a previsão é de ondas de calor e atraso nas chuvas. No campo, os maiores impactos serão sentidos na produção de cana-de-açúcar e de frutas cítricas, além das pastagens. A preocupação também com o abastecimento de água, sobretudo na região metropolitana de São Paulo, de acordo com a ministra da Casa Civil, Miriam Belchior.
12: Estamos fazendo esse monitoramento junto, evidentemente, com os órgãos estaduais do Rio, de Minas e de São Paulo, para garantir aí o abastecimento nas regiões metropolitanas de São Paulo.

0: parte de uma ação preventiva por parte da sociedade. Ou seja, nós não podemos, a partir deste agora, utilizar o fogo para aquelas questões que culturalmente ainda se usam no Brasil. Pôr fogo para limpar um terreno qualquer, renovar uma pastagem, colocar fogo no lixo, fazer fogueiras de lazer, inclusive.
1: Para o Centro-Oeste, a previsão é de atraso nas chuvas e temperaturas acima da média. Por isso, está sendo monitorada a possibilidade de escassez hídrica, principalmente no norte de Mato Grosso e de Goiás. E na região sul, a preocupação é com excesso de chuvas e tempestades. Para fazer frente a esse cenário, estão previstas ações de prevenção a desastres, segurança hídrica, geração e transmissão de energia elétrica. Reportagem, Márcia Fernandes.
2: O Sistema Único de Saúde reforça a preparação em todo o país para antecipar os riscos e proteger a população dos impactos do El Niño.
3: Com o apoio do Ministério da Saúde, gestores estaduais trabalham na elaboração de planos de enfrentamento adaptados às diferentes realidades e vulnerabilidades dos territórios.
2: E o Ministério faz um alerta para o cuidado com o aumento de transmissão de arboviroses, como dengue e chikungunya.
3: Sobre o assunto, eu e Mariana Jungmann conversamos com Marília Santini de Oliveira, secretária adjunta de Vigilância em Saúde e Ambiente. Vamos ouvir.
4: Secretária Marília Santini, seja muito bem-vinda à Voz do Brasil. O Ministério da Saúde encaminhou, né, um alerta aos estados e municípios sobre a possibilidade de aumento na transmissão de arboviroses, como dengue, chikungunya, em razão aí do fenômeno El Niño. Quais são as previsões e as recomendações que estão contidas nesse alerta?
5: Boa tarde, obrigada aí pelo espaço para a gente discutir esse assunto tão importante. Então, como acho que a maioria das pessoas já sabe, mas acho também que não custa a gente reforçar que o El Niño é um fenômeno climático natural. O que está acontecendo atualmente, né? Nos últimos 10, 15 anos? Ele está sendo mais frequente e mais intenso. Então, acontece um aquecimento das águas superficiais do Oceano Pacífico, e isso interfere no clima do mundo inteiro. No Brasil, que é um país bem grande, né? Ele acentua tudo o que aconteceria. Então, na estação quente, fica muito mais quente. Na estação chuvosa, tem muito mais chuva, causando enchentes, deslizamentos. E no local que tem seca, fica muito mais seco, causando dificuldade de acesso, prejuízo na produção de alimentos. Uma consequência que às vezes a gente não vê tanto, porque é tudo pequenininho, né? O mosquito, o vírus, é que vetores, principalmente mosquitos, têm o seu ciclo de vida alterado pelo calor. Por exemplo, o Aedes aegypti, que é um mosquito que transmite a dengue, a zika, a chikungunya, ele nasce mais rápido. Do ovo para virar adulto, que é o que pica e transmite, é um ciclo mais rápido, então você acaba tendo mais mosquitos. E também, tanto na seca quanto na enchente, a gente tem mais criadouros desses mosquitos. Porque na seca você acaba guardando água, às vezes de forma inadequada pela falta de água, né? Então vai ter balde, outros recipientes com água. E na enchente, quando a chuva passa, ficam aquelas poças de água que também são criadouros desse mosquito. Então é clássico que em anos de El Niño a gente tenha aumento do número de casos de dengue. Isso que está na recomendação, mandando um alerta para todos os estados e municípios, dizendo que existe a possibilidade de ter esse El Niño mais forte esse ano, e com isso acontecendo existe a possibilidade de ter mais casos de dengue. Então é um alerta que recomenda as mesmas medidas para dengue que a gente recomenda sempre, só que com mais atenção e com mais frequência.
3: Essas medidas recomendadas, né, sobre a dengue, falam da colaboração da população, que é fundamental nesse caso, né? O Ministério também está empenhado nessa mobilização da população?
5: Sim. É fundamental, como você disse, porque tem esses criadouros do mosquito podem ser muito pequenos e muito perto da casa das pessoas e mesmo dentro delas, né? Então, aquelas coisas que todo mundo já sabe, que a gente faz campanha todo ano, não deixe pratinho de vaso cheio de água. É a mesma, não é? Seria o mesmo criadouro, né? Olha o seu quintal, veja se não há pneus, baldes, outras coisas que acumulam água. Olha atrás das geladeiras, os depósitos. Então, são as mesmas recomendações que não acontecem sem o envolvimento da população.
4: Agora, o Ministério da Saúde, ele está fazendo aí alguma preparação também, secretária do SUS, para aumento de casos aí de dengue, chikungunya, outras doenças também que possam ser transmitidas pelo Aedes aegypti?
5: Sim, a gente está fazendo também outras medidas para controle desse vetor, né? Que não dependem

0: da população, dependendo dos gestores. Então, tem a parte da população, tem a parte do prefeito, do governador, aqui do governo federal. Então, por exemplo, aqueles larvicidas ou adulticidas que matam os mosquitos adultos ou em evolução, a gente comprou e tem disponível uma quantidade maior. Testes para fazer exames laboratoriais de dengue e chikungunya, a gente também regularizou nossos estoques num nível maior. Nessa parte que você pergunta especificamente, né, para o atendimento e para o diagnóstico, a gente tem vários documentos que dizem como fazer isso, que serve para a equipe de saúde, serve para a população. Quando procurar o médico, a gente está divulgando bem mais esses documentos, fazendo vários webinários com diferentes trabalhadores da saúde, e não só dos trabalhadores do SUS, mas também da saúde suplementar, porque esses pacientes podem procurar qualquer serviço, né, quem tem plano de saúde ou quem vai particular mesmo. Então, tem todo um trabalho voltado principalmente para educação dos profissionais de saúde e para ter a oferta dos insumos que esses profissionais vão precisar. Sais de hidratação oral, teste diagnóstico.
1: Muito bem, nós conversamos com Marília Santini, secretária adjunta da Secretaria de Vigilância em Saúde e Ambiente do Ministério da Saúde. Muito obrigado, secretária, por sua entrevista aqui à Voz do Brasil.
0: Eu que agradeço.
2: A Anvisa, Agência Nacional de Vigilância Sanitária, suspendeu a fabricação de produtos de limpeza na unidade da Unilever, em Vinhedo, no interior de São Paulo.
1: A ação é preventiva e foi adotada após inspeção que identificou falhas de controle e monitoramento da água utilizada no processo.
2: A avaliação das evidências disponíveis até o momento não indicou contaminação sobre os lotes produzidos na fábrica.
1: Por esse motivo, não foi determinada a suspensão da comercialização, da distribuição ou do uso dos produtos já fabricados e disponíveis no mercado, nem o seu recolhimento.
2: A vistoria faz parte de outras ações integradas de fiscalização sanitária de empresas fabricantes de saneantes, uma categoria que inclui produtos destinados à limpeza, desinfecção e conservação de ambientes.
1: A Anvisa determinou ainda que 12 produtos sem registro não podem ser fabricados nem vendidos no Brasil.
2: Entre eles estão alvejantes, tiramanchas e soluções à base de percarbonato de sódio.
1: De acordo com a agência, esses produtos representam riscos à saúde e à segurança da população.
2: Saiba como evitar a escolha de itens assim na prateleira do supermercado.
3: Na hora de fazer compras, preço e marca costumam pesar na escolha, mas será que o consumidor também olha o rótulo? A servidora pública Cláudia Siqueira nem sempre faz isso.
4: Olha, eu vou confessar que eu não costumo olhar.
3: Já a aposentada Renata Melo é um pouquinho mais cuidadosa.
4: Eu costumo olhar muitas coisas de produto comestíveis, mas em produto de limpeza foram coisas assim que muito pouco tempo que eu comecei a ficar mais atenta.
3: Entre os 12 itens proibidos pela Anvisa, vendidos sem registro sanitário, estão alvejantes, tiramanchas e soluções à base de percarbonato de sódio. Antes de colocar o produto no carrinho, vale fazer uma conferência rápida no rótulo. A dica é da gerente de fiscalização e inspeção da Anvisa, Márcia Gonçalves.
5: O consumidor pode olhar ali quem fabrica o produto, onde ele é fabricado, a composição e a concentração, as instruções de uso correto desse produto, de manuseio, as condições de descarte, advertências, o que que acontece, né, num caso de uma intoxicação.
3: Um dos problemas da comercialização de produtos químicos sem autorização e sem a devida responsabilidade técnica é que não há nenhum tipo de garantia de segurança em seu uso, como explica Rodrigo Moura, coordenador da Comissão Nacional de Fiscalização do Conselho Federal de Química.
6: Quando você tem um produto clandestino, você não tem exatamente a certeza da matéria-prima utilizada nesse produto. Você não tem certeza com relação aos processos químicos que foram utilizados na concepção do produto. Você não tem informações técnicas relativas à utilização do produto. Um produto clandestino, ele é um risco para a sociedade.
3: Quem já tem em casa um dos produtos proibidos pela Anvisa deve manter a embalagem fechada no recipiente original e longe de crianças e animais, e procurar a vigilância sanitária sanitária local para saber como proceder. Reportagem Cleide Lopes.
1: A lista dos produtos de origem desconhecida pode ser consultada no portal oficial da Anvisa, no endereço www.gov.br/anvisa.
2: E Luciano, agora a gente vai falar de bulas de remédios. Decifrar aqueles termos técnicos nas bulas tradicionais pode ser uma missão difícil para muita gente.
1: Para resolver esse problema e garantir acesso à informação com segurança, a Anvisa disponibiliza online, de forma gratuita, o bulário eletrônico.
2: A plataforma oferece uma linguagem mais clara para o cidadão.
7: Letras pequenas, termos técnicos, palavras difíceis. Esses são alguns dos problemas encontrados nas bulas dos medicamentos que desestimulam a população a consultar o documento. A aposentada Cleide Felipe da Silva já recorreu à internet para buscar informações. Ela conta que até se arriscou quando entendeu melhor os efeitos colaterais e suspendeu o tratamento.
8: A médica passou um remédio para eu usar por conta de colesterol alterado e eu já tenho um problema nos rins, né? O remédio que ela me passou, me receitou, alterava mais ainda o problema nos rins. Fui lá na internet, pesquisei e vi que tinha um efeito colateral enorme com quem já tinha problema dos rins. Então eu parei por conta própria.
7: E não é só a Cleide que enfrentou os perigos de interromper um tratamento por conta própria pelas dificuldades de ler a bula. O Imar Pereira Nunes também já buscou informações sobre sintomas, tratamentos e medicamentos na internet. Mas o professor não confiou no que leu.
9: Talvez hoje seja um pouco mais fácil, mas sempre tem aquela coisa mais técnica que dificulta, né, um pouquinho o entendimento. Eu já olhei na internet e achei que ia morrer. Chegou no médico, ele desmentiu tudo.
7: Para garantir aos pacientes acesso à informação com segurança, a Agência Nacional de Vigilância Sanitária mantém uma base de dados pública e oficial, onde todas as versões aprovadas pela Anvisa estão disponíveis. Segundo Daniela Marreco Cerqueira, diretora da 2ª Diretoria da Anvisa, a ferramenta chamada de bulário eletrônico permite simplificar a leitura das bulas de maneira gratuita.
10: Ao acessar o bulário eletrônico, você consegue buscar a bula pelo nome comercial do medicamento, pelo nome da substância ativa, e ele também vai ter acesso a dois tipos diferentes de texto de bula. A gente tem o que a gente chama de bula do paciente e o que a gente chama de bula do profissional de saúde.
7: A diretora Daniela Marreco Cerqueira reforça ainda que no Brasil, medicamentos de referência, genéricos e similares utilizam bulas padronizadas com informações sobre segurança e uso. Quando há necessidade, as alterações passam por análise técnica.
10: A Anvisa vem aprimorando as bulas dos medicamentos exatamente para conseguir maior clareza nas informações, maior legibilidade, conseguir um melhor entendimento.
7: O bulário eletrônico pode ser acessado oficialmente através do portal da Anvisa no endereço consultas.anvisa.gov.br. Reportagem Gabriela Noronha.
1: Estados, municípios e o Distrito Federal já podem aderir à Política Nacional dos Direitos das Pessoas LGBTQIA+.
2: A participação é voluntária e também alcança organizações da sociedade civil, instituições de ensino e pesquisa, centros de referência e empresas.
1: O processo de adesão é digital. Feita a adesão, é realizado um plano de ação, como detalha a Secretária Nacional dos Direitos das Pessoas LGBTQIA+, Simi Lahá.
11: Esse plano de ação, ele visa identificar qual é o interesse. Então, se não tem um conselho e quer fazer um conselho, se quer implementar algum equipamento público, se quer elaborar políticas públicas, ela constrói esse plano de ação em conjunto e aí soma esforços para a execução dessa política no território.
2: O processo pode ser solicitado pelo e-mail politica.lgbtqia@mdh.gov.br. Vou repetir, hein? politica.lgbtqia@mdh.gov.br.
1: E essas foram as notícias do Governo Federal.
2: Uma realização da Secretaria de Comunicação Social da Presidência da República.
1: Com produção da empresa Brasil de Comunicação.
2: Fique agora com o Minuto do TCU e em seguida com as notícias do Poder Judiciário e do Congresso Nacional. Uma boa noite.
1: Boa noite para você e até amanhã.
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13: 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Você vai ouvir agora notícias do Poder Judiciário.
15: Presidente do STF abre evento internacional sobre independência judicial nas democracias contemporâneas.
16: TSE define critérios para caracterizar deepfake nas eleições 2026.
15: STJ identifica comando oculto em recurso para enganar sistema de inteligência artificial e determina comunicação à OAB e ao MPF.
16: Boa noite, eu sou Sérgio Duarte.
15: E eu sou Walter Lima.
16: O presidente do Supremo Tribunal Federal, ministro Edson Fachin, abriu nesta quarta-feira a 17ª Jornada Ítalo-Hispano-Brasileira de Direito Público, que tem como tema Resistência Democrática e Justiça Constitucional.
15: Na abertura do evento, Fachin aproveitou para fazer uma manifestação.
16: O ministro disse que é dever de todos preservar a integridade do STF, destacou a responsabilidade do cargo.
17: A elevada autoridade do cargo não confere privilégios, mas impõe deveres, limites e responsabilidades que devem ser observados com absoluto respeito à Constituição, às leis e ao Supremo Tribunal Federal. Nos próximos dias, concluída a análise necessária dos fatos e os procedimentos institucionais pertinentes, esta presidência anunciará, no tempo devido e sem precipitação, as medidas cabíveis e necessárias.
15: O encontro realizado no Supremo reúne até amanhã especialistas do Brasil, da Itália e da Espanha para discutir desafios das cortes constitucionais.
16: Tribunal Superior Eleitoral define critérios para caracterizar deepfake nas eleições 2026.
15: A corte também definiu que a proibição do uso de deepfake nas eleições é para conteúdo caracterizado como propaganda eleitoral. Fábio Ruas.
18: O TSE estabeleceu que deepfake é o conteúdo produzido ou manipulado por inteligência artificial que apresente grau de realismo e crie, reproduza ou altere a imagem, a voz ou a manifestação de uma pessoa viva, falecida ou até fictícia. A tese foi fixada durante julgamento em que o TSE rejeitou o pedido de multa contra o candidato Flávio Bolsonaro pelo uso de um vídeo que recriou com inteligência artificial a imagem e a voz do ex-presidente Jair Bolsonaro. No mesmo julgamento, o TSE ainda decidiu que o ato de transmitir convenção partidária pela internet não configura propaganda eleitoral antecipada, o que depende do conteúdo, da linguagem, dos destinatários e do contexto.
16: STJ identifica comando oculto em recurso com o objetivo de enganar o sistema de inteligência artificial do tribunal e beneficiar a parte recorrente.
15: Com isso, determinou a comunicação à OAB, ao MPF e para a tomada de providências. Fátima Uchoa.
19: Para o STJ, a prática conhecida como prompt injection pode representar ato atentatório à dignidade da justiça e se caracterizar como crime de fraude processual. Os advogados do caso recorreram ao STJ contra a decisão do Tribunal de Justiça da Paraíba, que considerou a absolvição de uma pessoa acusada de homicídio totalmente contrária às provas do processo. Ao classificar como gravíssimo o uso do comando oculto pelos advogados, o relator do recurso especial ministro Og Fernandes afirmou que ministro Ministros e equipes analisam processos de forma minuciosa e que as ferramentas de IA não são usadas para produzir automaticamente decisões que são apenas assinadas pelos magistrados.
16: Começa o segundo seminário de precedentes na Justiça do Trabalho.
15: Por dois dias, ministros, magistrados, pesquisadores do direito discutem a uniformização da jurisprudência trabalhista no país. Rafael Silva.
20: O encontro discute a formação e a aplicação de precedentes e de mecanismos para agilizar a análise de processos e a segurança jurídica ao uniformizar a interpretação do direito. Outro ponto é garantir a segurança no uso de ferramentas de inteligência artificial nesse processo.
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16: Uma boa noite.
15: E até amanhã.
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23: Eu sou Paula Groba.
24: E eu sou Humberto Pinheiro.
23: E estes são os destaques de hoje do Jornal do Senado, que começa agora.
24: Avança a proposta sobre o fim da escala 6x1. Texto segue para o plenário.
23: MP do fim da taxa das blusinhas é aprovada em comissão mista e Câmara analisa texto.
24: Comissão de Constituição e Justiça aprova texto base da PEC da Segurança Pública.
23: Boa noite.
24: Boa noite.
23: O fim da escala 6x1 avançou no Senado. A Comissão de Constituição e Justiça aprovou a proposta que reduz a jornada para 40 horas semanais e garante 2 dias de descanso por semana.
24: Na prática, a PEC prevê a adoção da chamada escala 5x2, 5 dias de trabalho e 2 de folga. Agora, o texto será analisado pelo plenário. Repórter Rodrigo Rezende.
25: A proposta de emenda à Constituição 211 de 2019 limita a jornada de trabalho dos trabalhadores seletistas em 40 horas semanais. A PEC cria ainda a escala 5x2, com a obrigação de 2 folgas semanais ao empregado. Todas essas mudanças não podem acarretar diminuição do salário. O relator da proposta, senador Omar Aziz, do PSD do Amazonas, afirma que as mudanças vão dar qualidade à vida dos trabalhadores, principalmente das mulheres.
26: Nós temos dessas 37 milhões, mais ou menos, de trabalhadores nessa situação, mais de 57% são mulheres. Essas mulheres, muitas vezes, têm uma dupla jornada de trabalho.
25: Já o senador Rogério Marinho, do PL do Rio Grande do Norte, lamentou que a PEC obrigue uma forma de contrato entre patrões e empregados, diferente do modelo dado pela reforma trabalhista em 2017.
27: Ele coloca uma questão uniforme de cima para baixo. Quando se fala aqui do acordo individual como se fosse um retrocesso, o acordo individual existe desde sempre, desde 1943.
25: A PEC estipula um período de transição para a nova jornada. Depois da publicação, as empresas terão até 2 meses para adaptar a jornada para 42 horas semanais. A partir daí, as empresas terão mais 1 ano para colocar a jornada em 40 horas.
23: Senadores também aprovaram na noite desta terça-feira um projeto que cria incentivos tributários para empresas que instalarem, ampliarem ou modernizarem centros de processamento de dados no país, os chamados data centers.
24: A proposta prevê a suspensão de tributos como PIS, PASEP, COFINS, Imposto de Importação e IPI para essas instalações. O texto prevê uma série de contrapartidas por parte das empresas, visando a redução do impacto ambiental. Repórter Alexandre Campos.
28: As empresas habilitadas deverão manter um percentual mínimo de seus serviços no mercado interno, usar fontes de energia renováveis ou de baixa emissão e garantir eficiência hídrica no resfriamento da infraestrutura. Ainda deverão investir em projetos de pesquisa e inovação industrial e tecnológica ligados à economia digital, o correspondente a 2% do valor dos produtos adquiridos no mercado interno ou no exterior, com benefício do regime especial, sendo que 40% dos recursos devem ser aplicados nas regiões Norte, Nordeste e Centro-Oeste. Relator do projeto, o senador Cid Gomes, do PSB do Ceará, destacou a importância dos data centers no dia a dia das pessoas.
29: Com o advento da inteligência artificial, é de que cada vez mais estruturas de bancos de dados sejam necessárias à implantação para que as informações possam estar rápida e prontamente disponíveis para o uso e consumo da população.
28: O projeto que segue para a sanção presidencial ainda prevê que as multas previstas no chamado Estatuto Digital da Criança e do Adolescente sejam direcionadas por 5 anos para o Fundo Nacional para a Criança e o Adolescente.
23: O Senado também aprovou um projeto que cria a Política Nacional de Minerais Críticos e Estratégicos estratégicos. A proposta estabelece diretrizes para incentivar a pesquisa, a extração, o beneficiamento e a transformação desses minerais no Brasil.
24: A proposta também cria um Conselho Nacional para a Industrialização do Setor. Os minerais são importantes para áreas como tecnologia, transição energética e segurança nacional. A proposta segue para sanção presidencial.
23: E seguiu para a promulgação a indicação do senador Rodrigo Pacheco, do PSB de Minas Gerais, para o cargo de ministro do Tribunal de Contas da União. O TCU é integrado por 9 ministros, indicados pelo presidente da República, pelo Senado e pela Câmara. O cargo é vitalício. Pacheco vai ocupar a vaga deixada por Bruno Dantas, que renunciou ao cargo na segunda-feira.
24: A medida provisória que acaba com a taxa de 20% sobre compras internacionais de até 50 dólares foi aprovada pela Comissão Mista de Deputados e Senadores.
23: Agora, a MP, também conhecida como Taxa das Blusinhas, segue para a votação nos plenários da Câmara e do Senado. A expectativa é que isso aconteça ainda nesta quarta-feira. Repórter Maurício De Sante.
0: O principal ponto de impasse para aprovar a medida provisória que acaba com a chamada Taxa das Blusinhas era definir quando seriam avaliados os impactos da medida. O texto põe fim à cobrança de 20% sobre as compras internacionais de até 50 dólares, hoje cerca de R$250. Pelo acordo, a primeira avaliação será feita 3 meses depois que a medida entrar em vigor. Depois, o Ministério da Fazenda fará novas análises a cada 6 meses. O Congresso também vai avaliar os impactos uma vez por ano. A relatora, senadora Leila Barros, do PDT do Distrito Federal, destacou que o governo federal poderá fazer ajustes dependendo do resultado dessas avaliações de impacto.
3: A gente atendeu, em parte, a maior preocupação do setor, que é a avaliação, dando essa autonomia ao Ministério da Fazenda, a avaliação de 6 em 6 meses e também passar pelo Executivo a avaliação do Congresso Nacional anualmente.
0: Mas o senador Isalci Lucas, do PL do Distrito Federal, acredita que o prazo de avaliação de impacto a cada 6 meses é muito extenso.
4: O que nós queremos é isonomia para o produtor aqui local. Até 6 meses já quebraram as empresas todas. Se o governo fizer essa avaliação que está aqui hoje, ele já vai perceber que é inadmissível o que está acontecendo.
0: O setor produtivo pediu ainda igualdade nas regras tributárias e regulatórias. O acordo prevê critérios para avaliar os efeitos da medida e análises sobre propriedade intelectual e qualidade dos produtos. Ficaram de fora a exigência de uso dos correios para o envio dos itens comprados e a implementação de um cashback para os consumidores. Esses pontos devem ser tratados em uma futura etapa de regulamentação da reforma tributária.
24: E o Senado aprovou o projeto que permite a brasileiros que trabalham em países de língua portuguesa somar períodos de contribuição para se aposentar. O texto agora segue para promulgação.
23: No Brasil, o acordo vale para aposentadorias por idade e invalidez e pensão por morte. Repórter Patrícia Oliveira.
5: O acordo foi assinado por Brasil, Portugal, Cabo Verde, Moçambique e São Tomé e Príncipe. A ideia é evitar que o trabalhador perca contribuições por não ter cumprido o tempo mínimo exigido em apenas um dos países. No Brasil, o acordo vale para aposentadorias por idade, invalidez e pensão por morte. Para o relator da proposta, senador Carlos Viana, do PSD de Minas Gerais, representa um avanço na proteção previdenciária dos trabalhadores brasileiros.
6: Um ponto muito importante na experiência e na vida de brasileiros que optaram por morar no exterior e trabalhar no exterior, já tendo contribuído no Brasil ou estão contribuindo lá fora.
5: O benefício deverá ser concedido de forma proporcional ao período trabalhado em cada país.
24: A Comissão de Constituição e Justiça aprovou o texto base da proposta que insere na Constituição o Sistema Único de Segurança Pública, também conhecida como a PEC da Segurança Pública.
23: O texto amplia as competências federais no combate ao crime organizado, permite a criação de polícias municipais e redefine o papel das forças policiais. Destaques à proposta continuam sob análise da comissão. Depois, o texto seguirá para o plenário. Os detalhes com o repórter Bruno Lourenço.
7: A proposta estrutura o Sistema Único de Segurança Pública e confere à União a competência para estabelecer diretrizes gerais para o setor. O texto permite o policiamento ostensivo de ferrovias e hidrovias federais pela Polícia Rodoviária Federal. Prevê um regime especial mais rigoroso para punir chefes de organizações criminosas e admite a criação de polícias municipais de natureza civil. O relator, senador Rogério Carvalho, do PT de Sergipe, retirou mudanças dos deputados sobre o financiamento da segurança pública com recursos das empresas de apostas, depois de deduzidas as despesas de custeio.
1: Não é conveniente dar garantia constitucional às despesas de custeios das BETs, principalmente quando a metodologia de cálculo pretendida prejudica a destinação de recursos para áreas sociais como educação, segurança pública e esportes.
7: A PEC assegura para o novo modelo de segurança pública receitas vinculadas ao Fundo Nacional de Segurança Pública e ao Fundo Penitenciário Nacional, vedados os contingenciamentos, ou seja, os bloqueios orçamentários.
24: Com edição de Paula Groba e trabalhos técnicos de Eliseu Caires, o Jornal do Senado fica por aqui. Acompanhe agora as notícias da Câmara dos Deputados. Boa noite.
23: Boa noite e até amanhã.
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2: Plenário define multa para serviços mal avaliados de hospitais privados.
8: Câmara inclui testes vocacionais nos exames de avaliação da educação.
2: Deputados escolhem senador Rodrigo Pacheco como ministro do TCU.
8: Boa noite. Câmara aprova a indicação do senador Rodrigo Pacheco para o TCU. Os detalhes com Ana Raquel Macedo.
9: O plenário da Câmara confirmou, com 404 votos favoráveis e 61 contrários, a indicação do senador Rodrigo Pacheco, do PSB de Minas Gerais, para uma vaga de ministro do Tribunal de Contas da União, no lugar do ex-ministro Bruno Dantas. A indicação já tinha sido aprovada pelo Senado. Rodrigo Pacheco tem 49 anos e foi deputado federal entre 2015 e 2018. Na Câmara, foi presidente da Comissão de Constituição e Justiça. Em 2018, foi eleito senador e presidiu o Senado duas vezes, entre 2021 e 2024. A indicação ao TCU foi apresentada pelo presidente do Senado, Davi Alcolumbre, e outros 19 senadores. Pacheco vai assumir uma das vagas indicadas pelo Congresso Nacional no TCU. O tribunal tem 9 ministros, sendo que o Senado, a Câmara dos Deputados e o Presidente da República podem indicar 3 ministros cada, o que está previsto na Constituição. A proposta de indicação recebeu parecer favorável do relator, deputado Aécio Neves, do PSDB de Minas Gerais.
10: Com uma honra enorme, como conterrâneo do senador Rodrigo Pacheco, mas como admirador da sua história, do seu trabalho, mas sobretudo como homem público, que sabe da sua importância e o quanto ele poderá ajudar o país em momentos de incertezas, como fez num passado muito recente.
9: A maioria dos líderes partidários na Câmara recomendou a aprovação da indicação de Pacheco. Falando pelo governo, o deputado Rogério Correia, do PT de Minas Gerais, destacou a qualidade técnica e política do senador para ocupar uma vaga no TCU.
11: Rodrigo Pacheco foi fundamental para a garantia do processo democrático no Brasil quando presidiu o Senado. Nós realmente corremos um sério risco de um golpe de Estado no Brasil, de um golpe que pudesse quebrar a democracia brasileira. Tanto ele, mas também o presidente Arthur Lira aqui na Câmara foram fundamentais, tanto para reconhecer o resultado das eleições, mas também para firmar uma posição contrária a qualquer tipo de golpe.
9: O presidente da Câmara, Hugo Mota, foi na mesma linha.
12: Não temos dúvida do seu preparo técnico e político para representar o Senado Federal naquela Corte de Contas, fazendo votos que ele possa, assim como em sua passagem pelo Congresso Nacional, ter o mesmo compromisso com a sociedade brasileira, com o Congresso Nacional.
9: O Tribunal de Contas da União é o órgão encarregado de fazer o controle externo dos gastos públicos. Ele auxilia o Congresso a fiscalizar o orçamento, analisa a regularidade das contas públicas e tem o poder de multar gestores, mandar devolver dinheiro e declarar inelegíveis os responsáveis por irregularidades. Da Rádio Câmara de Brasília, com informações de Antônio Vital, Ana Raquel Macedo.
21: Justiça.
2: Chico Alencar, do PSOL do Rio de Janeiro, defende o fim do sigilo das investigações sobre o Banco Master. O deputado considera que a divulgação das informações é necessária para esclarecer possíveis relações do banco com integrantes do Judiciário, do Congresso Nacional e do Poder Executivo.
13: Chico Alencar elogia a atuação da Polícia Federal na apuração do caso. Na opinião do parlamentar, o acesso integral às informações pode evitar vazamentos parciais e permitir a identificação de eventuais responsabilidades.
2: Merlock Solano, do PT do Piauí, defende uma investigação ampla sobre as denúncias envolvendo o Banco Master. Ele pede que sejam esclarecidos os fatos relacionados às instituições financeiras e aos recursos públicos mencionados no caso.
13: Merlong Solano diz que é preciso garantir transparência nas apurações, com a responsabilização dos envolvidos, independentemente do cargo que ocupem. Segundo ele, a investigação é importante para preservar a credibilidade do sistema financeiro e das instituições brasileiras.
2: Rodrigo Dazaeli, do PL de Mato Grosso, defende o impeachment do ministro do STF, Alexandre de Moraes, após novos relatórios da Polícia Federal. Para o deputado, os indícios de irregularidades e conflitos de interesse exigem o afastamento imediato do magistrado.
13: Rodrigo Dazaeli também acusa o governo federal de tentar abafar as denúncias para proteger membros do STF. O parlamentar considera que a abertura do processo de impeachment é fundamental para dar uma resposta de transparência à sociedade.
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21: Previdência.
2: A Câmara aprovou um projeto que dobra o período de atividades civis que PMs e bombeiros militares podem usar para ter direito à aposentadoria. O repórter Antônio Vital acompanhou a votação.
18: A Câmara dos Deputados aprovou o projeto que amplia de 5 para 10 anos o tempo de serviço em atividades civis que policiais e bombeiros militares podem averbar para fins de aposentadoria. A proposta também altera as regras relativas ao pagamento de soldo integral para os militares depois de irem para a inatividade. Para receber o pagamento integral, os homens terão que ter 35 anos de contribuição com 25 anos de atividade militar. Já as mulheres terão que ter 32 anos de contribuição e 25 anos de atividade de natureza militar. Hoje, para receber salário integral, os militares têm que ter 35 anos de serviço, com a possibilidade de apenas 5 deles terem sido desempenhados em atividades civis. De acordo com o autor da proposta, deputado Capitão Augusto, do PL de São Paulo, reduzir de 30 para 25 anos o tempo de exercício de atividade de natureza militar e, ao mesmo tempo, permitir o aproveitamento de 10 anos de tempo civil equipara os militares aos policiais federais. O projeto também garante igualdade de acesso entre homens e mulheres e veda restrições ou reservas de vaga sem justificativa técnica. O texto final aprovado foi apresentado pelo relator, deputado Cabo Gilberto Silva, do PL da Paraíba.
19: São 35 anos hoje que o policial trabalha, igual a qualquer um. É doença mental, é a questão da saúde. Então é importante todos vocês entenderem a magnitude desse projeto. O Estado não vai perder nada, que estamos tentando resolver o básico para que possamos avançar. Para que possamos avançar no combate ao crime organizado, nas facções criminosas.
18: O projeto também altera outras regras militares. As progressões de posto por merecimento, por exemplo, terão que ter critérios universais com prioridade para o mérito pessoal e para os militares mais antigos. O projeto que amplia de 5 para 10 anos o tempo de serviço em atividades civis que policiais e bombeiros militares podem averbar para fins de aposentadoria seguiu para análise do Senado. Da Rádio Câmara de Brasília, Antônio Vital.
21: Trabalho.
13: Benedita da Silva, do PT do Rio de Janeiro, defende o fim da escala 6x1 como forma de ampliar o tempo de descanso dos trabalhadores. Ela avalia que a mudança vai melhorar a saúde e a convivência familiar, com reflexos positivos também na produtividade.
2: Benedita da Silva pede que o Senado avance na análise das propostas sobre a redução da jornada de trabalho semanal. Segundo a parlamentar, a maior quantidade de tempo livre também beneficia quem precisa voltar mais cedo para casa ou conciliar o emprego com outras atividades.
13: Bom, Gás, do PT do Rio Grande do Sul, pede o fim da escala 6x1 e a redução da jornada de trabalho de 44 para 40 horas semanais, sem redução de salário. De acordo com o deputado, a mudança vai garantir 2 dias de descanso aos trabalhadores.
2: O parlamentar alega que a redução da jornada vai permitir mais tempo para convivência com a família, estudos, lazer e outras atividades. Bom Gás também lembra que a Câmara já aprovou a redução para 40 horas e solicita a análise da proposta pelo Senado.
13: Glauber Braga, do PSOL do Rio de Janeiro, apoia o fim da escala de trabalho 6x1, que está prevista para ser analisada pelo Senado. O deputado diz que a mudança tem amplo apoio da população e pode melhorar as condições de trabalho.
2: Glauber Braga também defende a redução da jornada para 40 horas semanais, sem diminuição dos salários. Na visão do parlamentar, a medida garante mais tempo para descanso, convivência familiar e cuidados com a saúde.
13: De acordo com Orlando Silva, do PCdoB de São Paulo, o fim da escala 6x1 é uma conquista viabilizada pela mobilização popular e pelo engajamento do governo. O deputado argumenta que a redução da jornada gera novos postos de trabalho e garante mais qualidade de vida.
2: Segundo Orlando Silva, a medida contrapõe retrocessos trabalhistas vistos em governos liberais e reformas anteriores no Brasil. Para ele, o avanço dessa pauta fortalece a proteção da classe trabalhadora e sinaliza a necessidade de proteger os direitos e a justiça do trabalho.
21: Economia.
13: Adriana Ventura, do Novo de São Paulo, repercute críticas sobre a medida provisória que zera o imposto em compras internacionais de até 50 dólares. Ela afirma que a norma cria tratamento desigual porque o comércio brasileiro continua pagando tributos sobre mercadorias semelhantes.
2: Adriana Ventura ressalta que as entidades empresariais defendem a extensão do benefício a produtos equivalentes vendidos pelo comércio nacional, caso a isenção seja mantida. O documento alerta que a diferença de tributação prejudica principalmente os pequenos varejistas.
13: Para Luiz Carlos Rauli, do Podemos do Paraná, os 18 anos de governos do PT representam um fracasso socioeconômico para o país. O deputado argumenta que os indicadores de habitação e educação pioraram no período.
2: Luiz Carlos Rauli também destaca o aumento da população em situação de rua e a dependência de programas de transferência de renda. Na avaliação do parlamentar, a gestão atual falhou na criação de empregos e na autonomia dos trabalhadores.
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21: Educação.
13: A Câmara aprovou a inclusão de testes vocacionais no Enem e no Saeb. O repórter Antônio Vital acompanhou a votação.
18: Deputados e deputadas aprovaram um projeto que obriga o Instituto Nacional de Pesquisas Educacionais Anísio Teixeira, o INEP, a incluir testes vocacionais no Enem e no Saeb, o Sistema de Avaliação da Educação Básica. Os alunos que fizerem os dois exames não serão obrigados a responder às questões e o INEP terá que reservar um tempo extra para os candidatos que optarem por fazer os testes. O projeto foi apresentado pelo deputado Nicolas Ferreira, do PL de Minas Gerais, e recebeu parecer favorável do relator, deputado Mendonça Filho, do PL de Pernambuco. De acordo com a proposta, o teste será incluído nos cadernos da prova aplicada no terceiro ano do ensino médio. A justificativa é de que muitos jovens, especialmente os mais pobres, não dispõem de acesso a ferramentas de orientação vocacional, o que os deixa mais expostos a escolhas desinformadas. Entre as diretrizes previstas para a elaboração dos testes vocacionais estão a identificação das áreas de maior afinidade e das aptidões, além do mapeamento de possibilidades de empreendedorismo, de oportunidades profissionais, de cursos técnicos ou de cursos de graduação. Os resultados dos testes de aptidão deverão ser apresentados na forma de relatório e as regras deverão ser revistas, no máximo a cada 2 anos, como maneira de atualizar o conteúdo e forma do teste. Para o relator Mendonça Filho, o projeto democratiza o acesso aos testes vocacionais. Já a deputada Soraya Santos, do PL do Rio de Janeiro, disse que é cada vez mais difícil para os jovens decidir que carreira vão seguir.
4: É um direito da criança você poder medir resultados. Então, quando a gente pega e propõe provas para medir o conhecimento, é absolutamente necessário. Segundo, a gente tem que pensar nos testes vocacionais, porque cada vez está mais difícil para os jovens, diante de tanta divisão através das formações, você saber exatamente o que você quer.
18: O projeto que obriga o INEP a incluir testes vocacionais no Enem e no Saeb seguiu para análise do Senado. Da Rádio Câmara de Brasília, Antônio Vital.
3: Agricultura.
2: Luiz Couto, do PT da Paraíba, defende o fortalecimento da agricultura familiar como parte da soberania alimentar do país. O congressista ressalta que o acesso à água como política de segurança hídrica permite que produtores do Nordeste mantenham a produção de alimentos.
13: Luiz Couto reivindica mais investimentos em pesquisa e assistência técnica para apoiar quem vive da terra. O parlamentar também considera necessárias políticas permanentes de convivência com o semiárido, com infraestrutura para facilitar o escoamento da produção.
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3: Saúde.
2: A Câmara aprovou um projeto que prevê multa de até R$500 mil para hospitais privados mal avaliados. O repórter Marcelo Lascher explica a proposta.
6: O plenário da Câmara aprovou o projeto apresentado pelo ex-senador e hoje ministro do Supremo Tribunal Federal, Flávio Dino, que prevê mecanismos de avaliação de hospitais e serviços de saúde privados. A proposta cria o Programa de Avaliação dos Serviços de Saúde, com a previsão de multas que variam de R$5 mil até R$500 mil para instituições privadas que não seguirem determinados padrões de qualidade. De acordo com o projeto, esses padrões de qualidade devem ser definidos pela Agência Nacional de Vigilância Sanitária, a Anvisa. Para isso, serão levados em conta quesitos como a garantia de segurança do paciente, a oferta de atendimento de emergência e o cumprimento de normas da Agência Nacional de Saúde Suplementar, a ANS. Na Câmara, o relator, deputado Márcio Gerri, do PCdoB do Maranhão, deu parecer favorável à proposta já aprovada pelo Senado. Segundo ele, o projeto fortalece os sistemas de fiscalização e avaliação de unidades de saúde já existentes e contribui para o aumento da qualidade de assistência prestada à população. O projeto foi criticado pela deputada Adriana Ventura, do Novo de São Paulo, que apontou intromissão estatal na iniciativa privada.
20: Aqui, intervenção direta, intervenção estatal sobre o sistema privado de saúde. Privado. Tem multas altíssimas nesse projeto, que até R$500 mil. A gente está falando de rede de hospitais privados, laboratórios, consultórios, talvez médicos, clínicas privadas. E assim, simplesmente colocando multas, sanções.
6: O autor da proposta, Flávio Dino, perdeu um filho de 13 anos em 2012 após ser atendido em um hospital particular de Brasília. A justiça considerou que houve falhas e condenou o hospital a pagar uma indenização de R$1.200.000. O caso foi lembrado durante a votação. Para a deputada Maria do Rosário, do PT do Rio Grande do Sul, é dever do Estado fiscalizar os serviços de saúde, inclusive os privados.
22: Porque ainda que seja a iniciativa privada a prestar o serviço de saúde, a qualidade, a segurança na assistência à saúde, mediante o estabelecimento de padrões nacionais, avaliação de serviços, divulgação de resultados e ampliação da transparência e controle sobre a qualidade deste atendimento, tem que ser assegurada pelo Estado.
6: O projeto que prevê mecanismos de avaliação de hospitais e serviços de saúde privados seguiu para a sanção presidencial e já pode virar lei. Da Rádio Câmara de Brasília, com informações de Antônio Vital, Marcelo Larcher.
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25: Direitos Humanos.
13: Soraya Santos, do PL do Rio de Janeiro, denuncia que a coleta de material para o exame toxicológico de motoristas tem gerado abusos e violência institucional contra as mulheres. A deputada relata casos em que trabalhadoras tiveram partes do cabelo raspadas para a realização do teste.
2: Soraya Santos reforça que a legislação exige apenas a retirada de poucos fios e que o descumprimento das normas fere a dignidade das motoristas. A parlamentar anuncia que a Procuradoria da Mulher vai acionar a justiça e pedir a punição dos órgãos responsáveis pelos excessos. Homenagem.
13: André Figueiredo, do PDT do Ceará, homenageia o ex-ministro do Trabalho, Manuel Dias, que morreu aos 88 anos no dia 22 de agosto. O deputado destaca a trajetória do advogado e político catarinense e sua atuação em defesa da educação em tempo integral e da democracia.
2: Termina agora o Jornal Câmara dos Deputados, produzido pela Rádio Câmara, com trabalhos técnicos de Everson Urani e apresentação de Márcio Aquiles Sardi e José Carlos Andrade. Uma ótima noite para você.
13: A Voz do Brasil volta amanhã. Boa noite.
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14:11 na primeira ação do seu rádio. Pra você, uma ótima noite. Obrigado pela sua sintonia, pelo carinho, audiência. Vamos juntos até as 22 horas com muita música romântica aqui no nosso Noite de Amor da Cultura. Pra você participar, pode mandar seu WhatsApp no 28-3542-1017. Junto com a canção, aquele beijo especial ao seu grande amor. 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E o WhatsApp é o 28-999-23-6058. 8:13 na primeira ação do seu rádio. Começamos nossa sequência musical recordando com Tina Turner. Pra você, uma ótima noite. Muito obrigado pela sua sintonia.

Single Moon Seu Heart, Gabriel Reis, Nogueira, Heaven. Fechando nossa primeira sequência. Breve intervalo comercial. Já volto daqui a pouquinho.

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4: Oito horas e 37 minutos, um abraço todo especial aqui para meu amigo Leandro, minha esposa Lena, ligado na programação da GTBI, pediu almoço com o Noel e Vanessa. Quatro semanas de amor na sequência, você vai curtir. Um abraço também para Eric de Conceição do Castelo, participando com a gente também, obrigado pela sintonia. Aquele abraço também para minha amiga Ângela, lá de Conceição do Castelo, obrigado pelo carinho, tudo de bom para você também, Ângela da Joia. Um abraço aqui para a minha amiga Lucielena de Venda Nova, Imigrante, deixou sua dica musical, pediu o André Petrelli com Sandy. Viu por ela, então já na sequência também você vai curtir. Participando com a gente também, Bruna de Venda Nova, obrigado pelo carinho. Minha amiga Luciene, lá de Conduru, quanto tempo, Luciene, um abraço pra você, minha amiga. Tá mandando alô pro Branco, alô pra todos os ouvintes e também pra dona Marlene, minha mãe, obrigado pelo carinho. Pediu uma música com Carlinhos Braus, Carlinhos Braus e Marisa Monte. Então, preparei uma do Tribalista aqui pra você, tá bom, minha amiga? Pra você participar, 3542-1017, deixa a dica musical e manda aqui o seu alô, fica à vontade. E abrindo a sequência com o Super Red, pra você uma ótima noite. 8:38.

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